0: 21h02.
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2: Mulheres de todas as regiões do país podem acessar atendimento psicológico por teleconsulta gratuitamente por meio do Sistema Único de Saúde. A iniciativa disponibilizará 100 mil consultas mensais e tem como público prioritário mulheres em situação de violência, mães atípicas e aquelas que exercem atividades de cuidado sem remuneração. A proposta é oferecer acolhimento psicológico remoto em um ambiente seguro e sigiloso. O programa atende mulheres com 18 anos ou mais que vivem em situação de violência física, psicológica, sexual, patrimonial ou moral. Também podem ser beneficiadas mulheres que enfrentam sobrecarga de cuidado não remunerado, como aquelas responsáveis por pessoas com deficiência, familiares neurodivergentes ou portadoras de doenças raras.
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0: 22:01.
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2: Um laudo técnico elaborado em junho de 2026 apontou o risco de colapso parcial e necessidade de intervenções emergenciais em diferentes áreas do estado Rei Pelé, em Maceió. O diagnóstico foi elaborado pelo consórcio Rigitec Projeto e inclui as lajes superiores das rampas 2 e 3 entre os pontos críticos. O laudo também apontou o risco de desprendimento de uma grande massa estrutural em alojamento. O documento não afirma que todo estádio corre risco de desabamento, nem determina a interdição integral do Rei Pelé. Os alertas estão relacionados com as estruturas e setores específicos. Após a repercussão, as secretarias de infraestrutura e de esporte informaram que as rampas 2 e 3 e os alojamentos citados permaneciam com acesso restrito. O governo afirmou que encaminhava o escoramento provisório das rampas, enquanto as intervenções definitivas seriam avaliadas pelos responsáveis técnicos.
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12: 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Por que os homens estão sumindo? 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E eu aguentei. A gente sempre aguenta, porque homem forte é assim, né? 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E aí essa dor quase nunca aparece como tristeza. 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A gente trabalha até tarde de novo para não chegar em casa e encarar o que está sentindo. 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Ninguém ensina o que fazer quando a força acaba. 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Ele não tem autorização para ser humano. E aí, quando um homem cai, ninguém entende. Nossa, mas ele era tão forte. Não, ele estava só. Estava esgotado, gritando por dentro, mas não tinha ninguém para ouvir. Então, se você é homem e está me ouvindo, essa mensagem é para você. A sua vida importa, cara. De verdade. 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Te faz um homem que decidiu continuar. E continuar cansado do jeito que você tá é a coisa mais corajosa que existe. Aguentar tudo sozinho nunca foi sinal de força, era apenas solidão com outro nome. 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

Está entrando lá neste momento o programa Acorde com Jesus, programa esse que é realizado pela Assembleia de Deus, Ministério Jardim das Flores. Tem a responsabilidade, pastor José Gomes, isso que falar com você nesta manhã. Convido você, minha irmã, para nós dar início a mais um programa hoje, 12 de setembro de 2026. Vamos estar lá com vocês até às 8 da manhã, 5 para as 8 da manhã, amém? Se Deus nos permitir, vamos orar, não vamos perder tempo, né? A hora que é rápida, nós vamos orar ao nosso Deus, amém? Feche os teus olhos e oramos ao nosso Deus. Querido Deus e eterno Pai, neste momento, então, minha oração na tua presença, Pai, pedindo em nome de Jesus perdão pelos nossos pecados, falhas, erros, iniquidade. Pedindo, Deus, em nome de Jesus, pelo aquele que está enfermo, Senhor, visita em nome de Jesus. Nós te pedimos, Pai, também, toda Delmiro Gouveia, cidade vizinha, como Pariconha, Água Branca, Mata Grande, Iapi, Canapi, Olindau Casado, Piranhas, Canidé e Paulo Afonso, que são as cidades de redor de Delmiro Gouveia. Pai, entregamos teu irmão todos os moradores dessa cidade, glória a Deus, nosso estado Alagoas, também nosso país Brasil e todo o planeta Terra. Entregamos tuas mãos, Senhor, que ele está enfermo, Senhor, que ele está, meu Pai, carne baixa, aquele caiu e não se levantou. Toca nele, levanta para agora o teu nome, Senhor, que ele está, meu Pai, nesse momento sendo entubado ou desenganado da medicina. Pai, visita em nome de Jesus, se o Senhor tem plano na vida desse homem, dessa mulher, desse menino, dessa criança, quem for, Senhor, em nome de Jesus, restaura para agora o teu nome. Obrigado, Deus, por tudo, em nome de Jesus, nós só temos que te agradecer por mais essa oportunidade de estar aqui. Glória a Deus, aqui na Alternativa 98.5. E abençoar cada um em nome do Pai, do Filho e do Espírito Santo. Amém e amém.

Nesse momento, eu saúdo a todos com a paz do Senhor Jesus e um bom dia especial a todos os ouvintes do programa Acorde com Jesus. Deus abençoe a você, meu irmão, minha irmã. Deus abençoe a tua vida, Deus abençoe a tua família. Deus abençoe a minha família também. Eu preciso das bênçãos também, Senhor. Tanto eu como toda a minha família, meus parentes, amigos, irmãos, todos em geral, entregamos em tuas mãos, Pai. Primeiro louvor de hoje, você vai ouvir com Gerson Rufino, Senhor dos Caminhoneiros, pedido especial de Maria de Có. Irmã Maria de Có pediu Senhor dos Caminhoneiros. E vai ouvir em nome de Jesus. Primeiro louvor de hoje é Senhor dos Caminhoneiros, com pedido especial de Maria de Có. Glória a Jesus, que Deus abençoe. Amém. Glória a Deus, amém. E vamos cair para o primeiro louvor de hoje, especialmente para nossa irmã Maria de Có. Ela oferece a seu esposo Có, a sua filha Renata, ao genro Nandinho, ao irmão João, para nós aqui do Jardim das Flores, para os irmãos da Assembleia de Deus Missão, os irmãos que dão a volta de Zé de Bernardo. Aí, irmão, dá a volta de Zé de Bernardo, um abraço. Glória a Deus, em nome de Jesus, todos aí da volta, também aí das Maiadas e dos povoados. Deus abençoe a todos. Certamente, Jurema, um abraço a cada um. Amém? Canta Jesus Rufino, Senhor dos Caminhoneiros, pedido especial da sua irmã Maria de Cor.

Amém. Se tendo de ouvir, né, com gesto rufino, Senhor dos Caminhoneiros, pedido especial de Maria de Có. Muito obrigado, irmã Maria de Có, pela sua participação. Que Deus continue te abençoando. Amém. Já abri aqui o WhatsApp aqui, não tem aqui a irmã Yara. Irmã Yara, bom programa. Acorde com Jesus. Pastor José. Passe um hino da cantora Rose Nascimento. Eu Acalmo o Mar. Carlos Alberto Gomes, Botuque. Bom dia, Pastor José Gomes. Apresentação do programa Acorde com Jesus. E a área muito mais embaixo, eu ofereço para todos nós do grupo, desse grupo. Em geral, Yara Lima. Amém. Carlos Alberto Gomes botou embaixo também. Deixa eu abrir aqui. Gostaria de ouvir um louvor com... Aí não colocou aqui. Nada não. Ele gosta do Galileu. Daqui a pouquinho passa, tá bom, Carlos? Certo? Daqui a pouquinho, tá bom? Irmã Yarissa, eu vou buscar no YouTube. Por enquanto você vai ouvindo aí com Marcos Antônio. Jesus não é dinheiro, tá bom? Em nome de Jesus.

0: Amém, amados. Glória a Deus, aleluia, Jesus. Vamos aqui passar o louvor da nossa irmã Yara. Glória a Deus, deixa eu voltar aqui, WhatsApp, volta. Isso. Bem, depois nós passamos o Galileu. O Galileu já está na porta da agulha aqui, tá bom, Carlos? E eu vou passar isso aqui com o Rose Nascimento e eu acabo o mar. Glória a Deus. Pedido especial da nossa irmã é Yara.
1: Marquinho, meu irmão, obrigada por você existir na minha vida, por fazer essas canções tão lindas pra mim. Eu te amo, meu irmão, tá? Meu irmão Marquinho, beijo. Eu acalmo mais.

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0: Amém. Quero agradecer nossa irmã Yara também. Que Deus abençoe a senhora. Muito obrigado pela sua participação. Que Deus continue abençoando a tua vida. Amém, minha irmã? Deus abençoe. Vamos aqui com Marcos Antônio cantando Galileu para nosso irmão Carlos Roberto Gomes. Vou atrás agora de louvor da nossa irmã Angelita, também pediu, né? Deixa eu abrir ele logo aqui, deixa eu aqui. Vamos abrir aqui, um pouquinho já. Deixa eu colocar aqui o que ela pediu para poder passar o louvor do nosso irmão Carlos Gomes.
1: Bom dia, pastor José. Meu menino é a bondade de Deus. Deus, Jesus é maravilhoso. Ofereço para o Senhor, sua esposa e família, toda a minha família. Amém.
0: Amém. Daqui a pouquinho eu passo, tá bom, meu irmão? Vou passar agora o do Carlos, que vai para a Uniclínica daqui a pouco trabalhar, né? Amém, Carlos? Vamos receber. Ele não colocou o nome, ele gosta do Galileu, né? Marco, estou encontrando o Galileu para nosso irmão Carlos Alberto Gomes.

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Amém. Isso é o primeiro louvando nossa irmã Angelita. O segundo ela pediu com Amário Batista. Não é Amado, não. Amário Batista. É Jesus Maravilhoso. Por enquanto você vai ouvindo aí, enquanto eu vou buscar, é Lutar e Vencer com Lázaro. Agora!

Amém. Se tendo de ouvir com Amário Batista, Amário Batista, Jesus maravilhoso. Não é Amado Batista, Amário Batista. Amém? Que Deus abençoe. Amados, hoje, né, de ontem para cá, a gente teve uma perca da nossa querida irmã, pastora Maria Helena. Deus recolheu e a gente sente muito, né, a perca. Sempre encontrava ela ali na feira, quase todo sábado. Mas hoje é sábado, não vou encontrar mais minha irmã. Porque Deus chamou. Chegou o dia e Deus recolheu a serva dele. A Bíblia diz que o crente, o cristão, ele não morre. Ele dorme no Senhor. E a irmã Maria Helena está ali dormindo no Senhor. É uma perca grande, uma amiga, uma irmã. Glória a Deus, ele não morre. Ele dorme no Senhor. E a irmã Maria Helena está ali dormindo no Senhor. É uma perca grande.

assim, velho, ah, eu sou pastor, eu sou missionário. Chegou o momento, chegou o dia, Deus tira da terra. E a gente sente, irmão, claro, claro, a gente. A morte, a gente não. A gente, nós não se conforma com a morte, mas é assim mesmo, a gente temos que suportar a perca de uma irmã, de um irmão, de fulano, de ciclano, porque tudo e todos estamos nas mãos do Deus Todo-Poderoso. É Ele que sabe o que está fazendo. Quem somos nós para questionar-se com Deus? A Bíblia diz que agindo Ele, quem impedirá? A Bíblia diz que a vida da gente não é nossa, é dEle. Ele deu e Ele tira. No dia, no momento que Ele quiser. Chegou o dia da nossa querida irmã, né, quero, nesse momento, eu não sei que hora vai ser o enterro, né, o sepultamento, mas eu creio que ela está ali na igreja, o corpo, né, glória a Deus, e eu creio que as irmãs, filha, irmã Juliana, os filhos, esposo, os irmãos da igreja, creio que estão muito tristes, mas é assim mesmo, irmão, a gente tem que reconhecer o dia certo que o nosso Deus chega e tira um da terra. Amém? Quero agradecer a irmã Angelita pela sua participação, tá bom, meu irmão? Um abraço, Deus abençoe. E o programa aqui continua aqui com o Lázaro cantando Lutar e Vencer. Preste atenção, isso também morreu, viu? Cantor Lázaro morreu e já está com um bocado de tempo já, viu? Mas está aqui cantando, em nome de Jesus.

Amém, meu amado. Até no dia eu vi com Lázaro lutar e vencer. Tem que lutar e vencer. Amém, irmão? Abençoado é aquele que luta e vence. Ruim quando você perde. Amém? Lista dos pastores e pastores de Delmiro Gouveia. Glória a Jesus. Vamos aqui para a lista dos pastores. Depois vem um louvor para eles. E também esse louvor tem, também tem a direção também, amém? Na lista dos pastores nós temos aqui

0: Glória a Deus, aleluia. Pastor Douglas e pastor Carlos, pastor Roberto Santo, que é o pastor presidente do Ministério Jardim das Flores, pastor Heraldo, pastor Salvador, pastor Ailton, pastor Felipe, pastor Jailson, pastor Otto, pastor Rodrigo, pastor Etevaldo, pastor Marco Nunes, pastor Rogério, pastor Ronaldo Silva, pastor Lindomar, pastor Luciano, pastor Cícero, pastor Vadinho, pastor Francisco, pastor Valdo, pastor Gilvan, pastor Sandro, pastor Jadiel, pastor Ronaldo Moreira, pastor Denilson, pastor José Elias, pastor Roberto da D20, pastor Alex, pastor Mahatma, pastor Marco do Desvio, pastor Tiago Torre, pastor Dilblan, pastor Paulo do Desvio, padre Adalto, pastor da Igreja Católica, pastor Guinho, pastor Doca do Calçamento, pastor Éder, pastor Claudemiro, pastor Roberto das 369 Casas, pastor Daniel e pastor Wellington, pastora Nathaneide, era pastora Maria Helena, mas a gente quando morre, a gente, quando dorme no céu, a gente tem que riscar, né, irmão? Mas está aqui a Juliana substituindo a irmã Maria Helena. Pastora Nathaneide, pastora Dalcida, esposa do pastor Salvador, missionária Juliana, ou pastora Juliana, e missionária Vânia de Chiquita, pastora Jerusa, a esposa do pastor Denilson, e a pastora Ana, esposa do pastor Heraldo. Só esses estão aqui. Vão ouvir este louvor, glória a Deus, com Wagner Santos, Sou Um dos Dez. Esse louvor também quero oferecer para a missionária Maria Custódia, gosta desse louvor, esposa dela Benedito, todos os irmãos aqui do Jardim das Flores, irmão e irmãs, amém? Então esse louvor é para vocês, tá bom? Em geral, todos que estão na escuta do programa, acorde com Jesus. Canta Wagner Santos, Sou Um dos Dez.
1: Essa história é muito linda. Uma certa vez Jesus curou 10 leprosos de uma vez. Mas sabe o que acontece? Só um voltou. Só um voltou para agradecer. Quantos são agradecidos? Porque Jesus entrou na sua casa.

0: coração assim, ó.
1: Mas não vá embora.
0: Não vá embora, Pai. Fica, Jesus. Fica aqui.
2: Amém. Terminou, né? Louvor abençoado por Deus, né? Foi oferecido aos pastores. 6:30, nós ainda tem 30 minutos para poder dar uma paradinha aqui, né? Que é obrigatório. 7 horas para e vem, né? A campanha da eleição, né? Aqui, né? E a gente é obrigatório parar 25 minutos, amém? Glória a Deus. Vou dar uma olhada aqui no WhatsApp, por enquanto você vai ouvindo aí, ministério, trazendo a arca, trazendo a arca, desperta-me. Glória a Deus.
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Amém, amados. Irmão, tenho aqui, está aqui o nome Salvador aqui, sempre está a foto também do meu querido irmão Salvador. Me dá também a foto aqui da pastora Maria Helena, mas tem uma mensagem aqui embaixo que diz assim: com profundo pesar, lamentamos o falecimento da pastora Maria Helena, muita conhecida e querida Indalmiro Gouveia, Indalmiro, né? Sua partida deixa um vazio imenso no coração de todos nós, né? E aqui embaixo tem mais a família, meu pesar, que Deus abençoe a todos. Pastor Rodrigo, Pastor Salvador, grupo dos pastores, né? Cada um bota uma mensagem aqui, um bota outro. Nathaneide também mandou aqui também. Glória a Deus, Salvador. Jailson, Pastor Jailson também. Colocou neste momento de profundidade, dor e tristeza, queremos expressar nossa mais, deixa eu abrir aqui, sincero sentimento da família, irmãos e amigos da saudosa pastora Maria Helena. Irmão, a gente fica emocionado porque a gente amava muito a irmã Maria Helena, sempre nos trabalhos, sempre nas festas. No dia a dia, andei muito com ela em mototáxi, depois que ela ficou eu não vou dizer mais velha, né? Assim, mais sem poder andar de moto, aí andava sempre de carro. Sempre eu via ela ali na frente do Banco Brasil, o taxista, né? De perto de minha cliente. Mas é porque ela também não tinha condições de andar mais de moto, né? Mas andava na feira, né? Encontrava ela na feira, tudo. E a gente sente, irmão, a gente fica emocionado com a partida de uma pessoa dessa, amiga, né? Mas nós temos que suportar a perda, o carinho, o amor pela nossa irmã, né? Glória a Deus, aleluia. Eu sentimos muito. Todos os irmãos, em geral. É uma perca grande. Vamos aqui com a irmã Yara, pediu qualquer louvor de Marcos Antônio, botei aqui as três coroas. A irmã Yara pediu, em nome de Jesus, pela segunda vez.

Amém. Glória a Deus. Quero agradecer, minha irmã Yara, pela segunda vez. Deus te abençoe, tá bom, minha querida? Carlos pediu qualquer um de Jorge, seu filho, vou botar aí dia de sol. Para o irmão Carlos Roberto, da Uniclínica.

Amém. Quero agradecer a irmã Yara, a irmã Carlos, muito obrigado. Mas agora nós vamos para, glória a Deus, fazer o apoio cultural, ver se dá tempo, né? Nós temos 12 minutos para fazer o apoio cultural, né? Em nome de Jesus, né? Glória a Deus. 7 horas, dá uma paradinha aqui, tá bom? 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
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Glória a Deus. 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Esses são os nossos apoio cultural. Que Deus abençoe. Deu tempo de eu fazer. Graças ao nosso Deus, né? Daqui a pouco nós estamos dando uma paradinha. É 7h54, 4 minutinhos. Já estava falando aqui, ó. Próximo evento, né? Daqui a 4 minutinhos estamos terminando aqui. É, dando uma paradinha de 25 minutos, tá bom? Amém? Por enquanto você vai ouvindo aí. Cadê o louvor? Tá. Deixa eu abrir aqui. Tchau.

Sozinho jamais, amém? Com Gerson Rufino, que ele abre. Sozinho jamais com Gerson Rufino. Você vai ouvir. Aí chega o momento de dar do horário, né? Propaganda eleitoral, tá bom?

Daqui a dois minutinhos nós vamos dar uma paradinha de 25 minutos, depois nós voltamos para concluir o programa e com a palavra de Deus no teu coração. Por isso que eu fiz logo os apoios cultural. Aí quando voltar, né, 7 horas em ponto, dar uma parada de 25 minutos, né, propaganda eleitoral obrigatória. Então depois nós voltamos com a palavra de Deus pro teu coração, tá bom? Espera um pouquinho, já, daqui a um minuto, né, já é 6 horas e 59 minutinhos, falta só um minuto para as 7, aí vamos dar paradinha, tá bom? Amém? Em nome de Jesus, tá? Um abraço a todos.

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2: Hora certa. 7:25.
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Amém. Nesse momento é 7h31. Nós vamos para a palavra de Deus para o teu coração, tá bom? Palavra de Deus para o teu coração nesta manhã. No livro de Atos dos Apóstolos, capítulo 5, diz a palavra de Deus. Deixa eu pegar aqui direitinho aqui para poder não atrapalhar, né? Capítulo 5, versículo 1 de Atos dos Apóstolos, diz assim a palavra de Deus. Mas um certo varão chamado Ananias, com Safira, sua mulher, vendeu uma propriedade, reteve parte do preço, sabendo também sua mulher. Levando uma parte, depositou aos pés dos apóstolos. Disse então Pedro Ananias: por que encheu Satanás o teu coração para que mentisse ao Espírito Santo? Reteve parte do preço da herdade, guardando e não ficava para ti, e vendendo não estava em teu poder. Por que formaste este desígnio em teu coração? Não mentisse aos homens, mas a Deus. E Ananias, ouvindo estas palavras, caiu e expirou, e um grande temor veio sobre todos os que isso ouviram. Levantando-se um jovem, cobriram o morto, transportaram para fora e sepultaram. E passando um espaço quase de 3 horas, entrou também sua mulher, e não sabendo o que havia acontecido, disse-lhe Pedro: diz a mim, vendeste, portanto, aquela herdade? E ela disse: sim, portanto. Então Pedro disse: por que é que entre vós vos consertaste para tentar o Espírito do Senhor? Eis aí a porta e os pés dos que sepultaram teu marido, e também te levará a ti. E logo caiu aos seus pés e expirou. Entrando o jovem, achou-na morta, e sepultaram junto o seu marido. E houve um grande temor em toda aquela igreja, em todos que ouviram estava estas coisas. Versículo 12: a multidão e muito sinal prodígio era feito entre o povo pela mão dos, deixa eu virar aqui a página, pela mão dos apóstolos. Estava todos unanimemente no apêndice de Salomão. Quanto aos outros, ninguém usava ajuntar-se com eles, mas o povo tinha-os em grande estima, e a multidão dos que creram no Senhor, tanto homens como mulheres, crescia cada vez mais, de sorte que transportava os enfermos para a rua e os punhava em leito ou cama, em camela, para que
ao menos a sombra de Pedro, quando estes passava, cobria algum deles. Até das cidades circunvizinhas corria muita gente a Jerusalém, conduzindo enfermos, atormentados de espírito, imundos, os quais todos era curado. Amém, irmão? Capítulo 5, do versículo 1 até o 16, a história de um casal que me tira para Deus. A história do casal diz aqui: o fim de obter prodígio. Deixa eu botar aqui. A fim de obedecer. Prestígio e reconhecimento, Ananias e Safira mentiram diante da igreja a respeito das suas contribuições. Deus considerou um delito grave essa mentira contra o Espírito Santo. As mortes de Ananias e Safira ficaram como exemplo perpétua da atitude de Deus para com qualquer coração enganoso entre aqueles que professaram seus ser cristão. É porque a letra é bem miudinha, irmão. Amém? E aqui a luz aqui é uma benção. Glória. Ainda na referência, a letra é bem miudinha. Mas todo mundo conhece essa história, né? Desse casal. Venderam a propriedade, glória a Deus, e tiraram uma parte. A Bíblia vai dizer que ele não tinha o direito de vender, nem podia tirar nada. Tirou uma parte, separaram e disse: vamos levar só tanto lá para entregar os sacerdotes, para entregar lá na igreja. É gente, irmão, glória a Deus, que tira um dinheiro, presta atenção. Você vende a propriedade ou vende qualquer coisa, você quer dizimar da casa do Senhor, você tira 10ª parte, leva para a casa do Senhor. E lá vai ser orado, abençoado a tua vida. Mas se você vende a propriedade ou qualquer coisa, vamos botar 10 mil, aí você tem que levar quanto? 10%? Mil real. Aí você leva 700, 800. Não, vou levar só esse porque deixar a partinha para mim. Aí você está roubando e mentindo para Deus. Só que ninguém pode mentir para Deus. Ninguém pode, porque Deus conhece o homem antes de ser gerado no ventre da mãe. Deus já conhece o ser humano. O homem não pode nem roubar aquilo que é de Deus. Aleluia. E Pedro disse no versículo, deixa eu olhar aqui, que estou sem óculos, deixa eu botar de novo, que aqui é uma benção. No versículo 3, disse então Pedro: Ananias, por que encheu Satanás o teu coração para que mentisse ao Espírito Santo? Reteve parte do preço da herdade. Por que você fez isso? Aí aqui o versículo 4, guardaste a não ficava para ti, e vendesse, não estava em teu poder. Por que formaste esse desígnio em teu coração? Não mentisse aos homens, mas a Deus. Irmão, para o homem mentir ou falar alguma coisa com homem, mulher com mulher, vice-versa,
adolescente, jovem, um e outro, né? Glória a Deus. Pode enganar um outro. Mas com Deus a coisa é diferente. Com Deus ninguém pode esconder nada, porque Deus vê tudo. Aleluia. A Bíblia diz que os olhos de Deus é como chama de fogo. A ira de Deus é tremenda. E tem muita gente que faz isso. Tem muitos crentes, irmão, glória a Deus, que faz isso. Não, não dá nada. Aí diz uma palavra que eu não vou dizer aqui, né? Vou encher barreiro de pastor ou de filho de pastor para estar do bom e do melhor. Nisso não contribui e paga um preço grande, porque a Bíblia deixa claro que tem que contribuir. Você que é batizado nas águas, que é membro da igreja, tem que contribuir com a oferta, com o dízimo. Pastor, e se eu não tiver, como é que eu vou dar? Aí é outra coisa. É diferente você não tendo, você não pode contribuir. Mas você trabalhando ou recebendo uma Bolsa Família, ou aposentado, glória a Jesus. Ah, não, mas o dinheiro é meu. O dinheiro é seu, mas a Bíblia cobra, você dá a décima parte para a casa do Senhor. Não pode, olha o que aconteceu com esse casal. Você viu o que aconteceu com esse casal? Tiraram uma parte, esconderam, os dois juntos combinaram, né? Combinaram para mentir. E Pedro disse, por que deixou Satanás fazer isso no teu coração, rapaz? Tu não está mentindo para os homens, não. Tu está mentindo para Deus. E aí, sabe o que aconteceu? A Bíblia disse, no mesmo instante ele expirou, ele morreu. O Ananias. Aí diz a Bíblia, 3 horas mais ou menos, depois que tinha o jovem enterrado já Ananias, chegou Safira. E Pedro fez a pergunta a ela, ela disse a mesma coisa, já tinha combinado, né? Aí Pedro disse, olha, tá aí os pés dos jovens que levaram o teu marido enterrado, terminado de enterrar, tem 3 horas de relógio. E vão levar você também, ela, bom, caiu morto. Eita, Paulo! Aleluia! Já pensou, irmão? Do jeito que você mente, né? Ah, irmão, não fui para a igreja porque eu estava doente. Estava boa, estava no telefone, no WhatsApp, na rede social. Deixou de ir para a igreja. Deixou de ouvir a palavra. Deixou de colaborar com a obra de Deus para ficar em casa. Sem fazer nada. Ah, não, pastor, eu estava doente. Olha, arrumando doença para você mesmo, minha irmã. Meu irmão. Ei, aleluia. É por isso que acontece. As doenças, porque você me puxa para você. Aleluia. E vem a parte financeira, vem a parte, né, material, que você sofre. Um aperto terrível, não tem dinheiro que dê para você. Sabe por quê? Você é infiel. Irmão, irmã, vocês são infiel. Quem é fiel? Deus abençoa. Quem é infiel, Deus não abençoa. Ah, mas tem tanta gente aí no mundo aí, o povo que são católicos, o povo que é espírita, são povo rico. Você quer a riqueza dele ou quer a riqueza de Deus? Aleluia. Nós, cristãos, temos. Arrumar alguma coisa. Não é como você tapia, porque tapia ninguém. Você pode enganar para o pastor, para a mulher do pastor, para fulano, para ciclano. Você pode até mentir, enganar, mas para Deus, com Deus é diferente. Ananias, o homem de Deus, disse, por que deixou Satanás fazer isso no teu coração? É, bufo, caiu morto. A outra vez, disse a mesma palavra, pum, morreu. Leva, enterra os dois. Tudo junto lá, enterra, deixa ele lá, debaixo da terra. Agora eu vou comer terra, para aprender, a mentir, diz o povo, um ditado, outro diz provérbio, né? Os estudiosos é provérbios. É, a mentira tem perna curta.
E é isso mesmo, a mentira, no instante aparece a verdade. A pessoa fica com a cara tão lisa porque mentiu, né? Chega, fica de... fica amarelo, fica de um jeito de... é? Então você cobra. Então não devemos mentir pra ninguém, tem que falar a verdade. Não devemos ser mão de vaca, a mão fechada, aleluia. É que nem o político agora a mão está aberta, né? Dando mão para todo mundo, pegando na mão de todo mundo. Mas quando passa com a pessoa, e quando perde é pior. Quando ganha dá um jeito, mas quando perde é pior. Porque tem que um ganhar ou outro perder, né? Não é para todos ganhar. Se eu ganhar, aqueles que Deus se preparar. Aí ganha, né? Aí vai roubar. Faz coisas terríveis. E Deus não se agrada. Muitas vezes é fuzilado. Muitas vezes Deus deixa Satanás fuzilar. Sabe por quê? Porque é mentiroso. Quer roubar, quer estupar, quer fazer tudo que não agrada ao Deus Todo-Poderoso. Aí termina morrendo. Ananias, por uma mentira, morreu. Três horas. Chegou a mulher, fez a mesma, Pedro fez a pergunta, ela disse, ah, foi assim mesmo. Já tinha combinado com o marido, sem saber de nada. Branco morreu também. Nem ficaram com dinheiro e acabou-se. E aí? Me tirou, morre. Me tirou, morre de Deus. Mão de vaca, né? Fechada a mão, não entra no reino de Deus. Meu, vamos sempre abençoar a Deus. Se nós recebemos uma bênção, nós temos que abençoar. Não tem que fechar a mão, não. Isso é coisa de gente que parece que nunca viu dinheiro. Porque só é a décima parte que a Bíblia pede. A décima parte daquele lucro seu. Do que você ganhou para ajudar a obra de Deus. Para manter. Versículo 13 diz. Quanto aos outros, ninguém ousava a juntar-se com eles, mas o povo tinha-os em grande estima. Não queria juntar com os discípulos, mas o povo tinha uma grande estima. Versículo 14 diz, e a multidão dos que cria no Senhor, tanto homens como mulheres, crescia cada vez mais. De sorte que transportava os enfermos para a rua e os punhava em leito ou cama, canzela, para que ao menos a sombra de Pedro, quando este passava, cobria alguém deles. E a Bíblia diz que recebia a cura. Só a sombra do homem de Deus recebi a cura. Versículo 16. Até das cidades circunvizinhas concorria muita gente a Jerusalém, conduzindo os enfermos, atormentados de espírito, imundos, e os quais todos recebi a cura. Por quê? Os homens de Deus estavam ali. Os homens de Deus estavam ali para fazer a obra. Os homens de Deus estavam ali para dar mesmo e dizer, ó, é assim, assim, tá? Preparar, se prepare. Hoje, aleluia, a diferença está grande. Hoje a diferença está grande, que ninguém quer contribuir. Aleluia, glória a Deus, trabalha, recebe salário, não contribui com a igreja, é aposentado, não quer contribuir. Recebe Bolsa Família, não quer contribuir, e termina, glória a Deus, aleluia, sofrendo, porque tem pena de tirar a décima parte para ajudar a obra de Deus. Hã? É desse jeito, irmão. Muita gente tá a mão fechada. Aí Deus fecha para você também, minha querida, meu querido. Aleluia, dízimos e oferta é bíblico, não vai na conversa dessa rede social não, de gente que não tem o que fazer, fica lá
botando as coisas ali só para tapear a tua mente, para tapear a tua honestidade. Tu é desonesto por causa de jeito que você está ficando aí olhando. Glória a Deus, pessoas aí. Diz no meu amigo, vá para. Aleluia! Para quando você partir da terra, quando você dormir no Senhor, dizer, aqui era uma mulher de Deus, aqui era um homem de Deus, aqui era fiel. Mas se você for infiel, fazer com Ananias, você morre, acabou. Aí no juízo, grande juízo, no grande dia, aí você vai ser condenado. Mas eu passar 30, 40 anos na igreja, conhecendo a palavra e ser condenado. É, porque você fechou a mão, você não ajudou. Certo dia uma pessoa perguntou, ó, pastor, dízimo faz parte de salvação? Eu digo, faz, irmão. A Bíblia diz que quem não dá dízimo está roubando a Deus. E ladrão. Não. Aquele que anda assassino, o diabo 4. Não.

que nesta manhã essa palavra fique guardada no teu coração. Não vai te faltar nada. Deus vai te abençoar mais e mais. Mas se você fechar a mão, você vai receber nada. No dinheiro Deus não dá para nada. Sabe por quê? Porque você fechou a mão de ajudar a obra do Senhor. Amém? Que Deus abençoe a cada um de vocês. Só tenho dois minutinhos para me despedir. Quero me despedir, quero avisar a todos, né? Do falecimento da nossa pastora Maria Helena. Agora, irmão, não sei o horário do sepultamento. Eu creio que seja tarde. Mas todos compareçam, né? Com esse ato de fé e piedade cristã, né? O sepultamento da nossa irmã, pastora Maria Helena, que nos deixou. Que Deus abençoe a todos, tá bom? Eu sei que a família está sofrendo. Família é família, irmão. A gente é só irmão e santo. Imagina a família. Amém? Que Deus te abençoe.

bem, se for da vontade do Senhor, amanhã eu estou de volta aqui fazendo um programa de 6 às 9, bem? Deus abençoe. Fui, tchau. A paz do Senhor para todos.

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1: Hora certa. 8:03.
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bioma caatinga e trazendo aquele conceito de catignidade, daquela garra, daquela força do sertanejo, do nordestino. E no programa de hoje vamos falar sobre eleições aqui no Brasil. Como será que os nossos políticos, né, estão falando sobre meio ambiente e seus planos de governo? Então a gente fez uma análise muito boa de todos os planos de governo, de todos os candidatos. E aí a gente está vendo aqui, vamos apresentar aqui para vocês quais foram os candidatos que realmente falaram sobre meio ambiente, falaram sobre bioma caatinga, né? Então assim, a gente está muito feliz. Então eu mando um abraço aqui para o meu querido amigo Teófilo, lá de Juazeiro. Teófilo é um dos grandes membros do Comitê de Bacia do Rio São Francisco. Obrigado, Teófilo, por estar aqui nos acompanhando. Então, vamos hoje bater esse papo. A gente fez essa análise especificamente ambiental de todos os planos de governo, de todos os candidatos e candidatas a presidente. Então, assim, a gente fez uma análise e aí a gente está com um tema muito interessante hoje, né? A gente fez esse radar ambiental na política de 2026, e aí vamos ver aí como, né, esses planos falam muito sobre meio ambiente, sobre bioma caatinga, né? Então assim, é importante a gente estar trazendo a questão do Rio São Francisco, né, já que Teófilo está aqui nos acompanhando, trazendo a questão do bioma caatinga, do semiárido, que é importante um presidente assumir a nossa nação, mas também ter pelo menos em seu plano, em seu planejamento, né, toda essa questão importante sobre o nosso semiárido, o bioma caatinga. É importante ele ter colocado, né? Então vamos ver aí, vamos dar uma analisada. Bem, pessoal, então assim, nosso trabalho hoje é fazer uma radiografia completa, né? Principalmente os pontos sobre meio ambiente, sustentabilidade, clima, semiárido, Rio São Francisco. Então a gente analisou os planos de governo dos presidenciáveis e a ideia era a gente ver quais deles, né, tinham, né, dos 13 candidatos, né, quais deles falaram melhor sobre esses pontos que são tão importantes para a gente. E analisamos 18 pontos. Eu vou até colocar aqui os pontos que nós analisamos, porque a gente escolheu, né, pontos que têm a ver, né, bem com o que a gente tem discutido. Mas primeiro a gente fez uma análise bem sistêmica, né? Primeiro pensamos na urgência climática, a desertificação, que são questões estratégicas para a gente, mas também alguns temas transversais, né? Avaliamos também os planos, buscando também uma intenção entre a economia, infraestrutura e também a sobrevivência ecológica, a questão ambiental. Então, assim, a ideia é a análise sistêmica, mas também olhamos para a ação climática e a realidade local. Fizemos essa análise um pouco mais aprofundada de todos os planos, né? Então, assim, teve plano muito grande, planos muito bons, e teve planos também que deixaram bem a desejar. Então, é importante a gente colocar isso. Também, a gente dividiu em 5 eixos, assim. Primeiro eixo, a ação climática urgente, né? O eixo climático, que é mitigação, transição energética. A gente falou também sobre, a gente analisou a adaptação e desastres climáticos. Outro eixo foi a agenda verde. A gente pensou, a gente perguntou, a gente fez a análise já perguntando, né, se tem o controle do desmatamento, da grilagem, se tem a proteção dos biomas, né, dos nossos biomas, se tem, se está sendo colocado nesses planos a proteção dos biomas, como também o combate à desertificação, que é algo muito local aqui também, mas que a desertificação já está em vários, é um risco para vários outros biomas. Também a gente pensou proteção da fauna. E aí vimos também a agenda azul, né? Segurança hídrica, né? Nascentes das bacias hidrográficas, né? E também a agenda marinha e costeira. Passamos também a agenda azul, que são cidades, saneamento, resíduo, qualidade do ar, a questão do lixão, da reciclagem, foi tudo analisado também. E teve alguns pontos mais específicos que a gente quis trazer para aqui. Financiamento das propostas ambientais, transição ecológica e sustentabilidade produtiva, justiça socioambiental e territórios tradicionais, né? Então, será que os planos falaram disso, que tem muito a ver com proteção ambiental? Também o licenciamento ambiental e fiscalização ambiental, a sobrevivência com o semiárido e também o Rio São Francisco, transposição, e se tem aos planos uma menção direta ao bioma caatinga. Então, assim, foram esses os planos que a gente avaliou. A ideia a gente fez no esquema farol, né? Então assim, onde tiver verde porque tá legal, falou; onde tem amarelo, falou, mas não foi tão claro; e onde tem vermelho, não falou ou foi contrário à proposta. Então assim, é importante

0: a gente colocar isso, né, nessa. E aí, assim, a gente teve alguns pontos de que em todos os planos, assim, foram bem citados, tipo financiamento ambiental. Todos os planos falaram do financiamento ambiental, grande parte dos planos falaram sobre saneamento básico, sobre transição ecológica, adaptação climática, mitigação de energia e segurança hídrica. Lógico, eles falaram de forma diferente, né, pontuando questões diferentes. Teve temas que foram ligados muito à infraestrutura, né, focar muito em infraestrutura, saneamento, e teve outros que todos falaram sobre a captação de recursos, né, principalmente o financiamento ambiental foi algo que foi notório em todos os planos, né. Então, assim, em alguns planos, a ecologia era vista como oportunidade de mercado, outros era visto como um ativo, outros era visto como uma unidade a ser protegida e preservada. O que diferenciou foi mais assim como os planos viam cada, né, ao tempo, principalmente a ecologia, tá? Então, assim, foi esses seis eixos foram bons. Os eixos que nem todos os planos falaram foi o eixo justiça socioambiental, poucos planos falaram, controle do desmatamento, né, combate à desertificação, proteção de biomas, muito pouco mesmo, qualidade do ar e convivência com o semiárido. Então, assim, esses aí, vamos colocar que a metade dos planos falaram, né, sobre isso, sobre esses temas. Então, assim, algo que a gente já fica, quando a gente já vai aprofundando questões ambientais que são mais claras, mais evidentes, que a gente precisa ter uma justiça socioambiental, ter um olhar para os nossos territórios, ter o controle do desmatamento, combate à desertificação, proteção de biomas. Então, assim, nem todos os planos foram satisfatórios para atender isso. Então, assim, a sustentabilidade, a fiscalização, são questões complexas, né? Então, a revisão de terras indígenas, então, assim, a intervenção do agronegócio, então, são temas que realmente têm um choque muito grande. E aí, os planos, eles não têm, nem todos os planos falaram sobre isso. Então, foi muito. Aí já começou a abrir o alerta, né? Então, assim, já está um sinalzinho amarelo de alerta, porque os planos realmente, e de vários candidatos, não atendendo essas exigências. E aí, o outro ponto que está um alerta vermelho mesmo, a questão do licenciamento ambiental. Pouquíssimos planos falaram disso claramente, teve planos que falaram até contrário a isso. Então, assim, outro ponto, questão de lixão, resíduos, Rio São Francisco, a gente mal teve menção. Propostas para Caatinga, só teve duas que mencionou a Caatinga especificamente, proteção de fauna. Esse é que foi um dos itens que menos teve agenda costeira e marinha também. Então, assim, aí é que a gente fica preocupado, como é que está sendo o olhar ambiental dos nossos políticos e políticas, candidatas e candidatos à presidência. Como é que estão os seus planos de governo? Então, assim, uma ausência enorme, principalmente no tema tão importante, licenciamento ambiental, os resíduos sólidos, lixão, Rio São Francisco, que é tão importante para a gente aqui, Caatinga, que é tão importante para a gente aqui. Então, assim, a gente fica um pouco mais. Fica muito preocupado, que foi uma omissão generalizada, quase generalizada, principalmente da proteção animal, né, da fauna. Então, assim, como um presidenciável quer gerir um país se ele está tendo todos esses pontos cegos, né? Então, assim, esse foi um ponto muito preocupante, tá, pessoal? Então, assim, a gente ficou muito, assim, muito de alerta quando viu isso, né? Deixa eu pegar aqui, antes de passar para os pontos, né, que eu vou falar um pouco mais dos planos em si, para a gente já ver o primeiro mapa, como é que ficou. Vou pegar alguns comentários, né? Primeiro comentário de Sandriane, né, minha esposa: perfeita análise. Estamos na Caatinga e temos que verificar que os candidatos falam sobre a Caatinga. Um candidato a presidente da República precisa contemplar todos os biomas da nossa nação. Perfeito. E é isso mesmo. Não é questão de dizer, ah, não, eu vou falar todos os biomas. Não, cada bioma tem uma especificidade. Foi muito boa a sua fala, Sandriane. Então, assim, e a gente precisa que os presidenciáveis, eles entendam isso e eles realmente analisem bioma a bioma e coloquem o seu plano de governo, o que é que ele vai fazer na Caatinga, no Cerrado, Pantanal, na Mata Atlântica. Não apenas falar de Amazônia, que todos falaram de Amazônia, tá, gente? Então, assim, mas a nossa análise aqui de um presidenciável que ele está em um país que gigantesco tem vários biomas, e ele esquecer, né, do Pampa, esquecer do Pantanal, esquecer da Mata Atlântica, esquecer do Cerrado, esquecer da Caatinga, só falar da Amazônia, isso está certo? Não. Então a gente precisa mesmo que os presidenciáveis falem de Caatinga, sim. O bioma Caatinga é um dos biomas mais arriscados, que corre risco de ser praticamente extinto, né, o bioma Caatinga, né, tem um grande impacto. E aí esse impacto do bioma Caatinga vai gerar uma reação em cadeia, principalmente para a Amazônia. Então veja a importância da Caatinga para a Amazônia, que eu já falei isso aqui no Sertão Ambiental, né? Então é importante. Outro comentário, né, que a Sandriane faz: valorizar a Caatinga, valorizar nosso povo, nossa cultura, nossa história. E é isso mesmo, a gente precisa. Tem gente que outras pessoas, você está sendo muito pretensioso querendo que os candidatos falem de Caatinga. Não, muito pelo contrário. O candidato que não fala de Caatinga, esse candidato aí, ele não merece nosso voto. Não merece um voto de nenhum sertanejo. Tá, pessoal? Então é importante a gente analisar isso, tá? E você que está pelo YouTube, pelo Facebook, pelo LinkedIn, deixa aqui tua mensagem que a gente vai comentando aqui durante a fala, né? Mas agora eu vou passar aqui para mostrar o primeiro, né? Esse slide aqui, ele vai falar um pouquinho sobre como a gente viu algumas menções diretas do bioma Caatinga, né? Então, assim, teve alguns partidos que fizeram menção direta, né? Então, a gente achou isso muito interessante, além de fazer menção ao semiárido. Então, foi o PT mencionou, né, sobre mecanismo de financiamento climático específico para Caatinga. O PSD também falou sobre o Pacto do Nordeste, falou também de restauração em sementes para Caatinga. O Unidade Popular falou sobre governança e efeitos de proteção para Caatinga. Então, assim, foram esses três que fizeram a menção direta. Outros que falaram sobre o semiárido, mas não falaram de Caatinga, mas falaram sobre o semiárido, foi o Avante, né? Falou sobre o Programa Brasil Oasis, Irrigação e Bioeconomia, e o PL, que falou sobre polos de irrigação e energia solar. Então, né, agora os que omitiram: o Democracia Cristã, o PCB, o Missão, o PCO, o Democrata, o PSTU, o PRTB e o Novo, eles ignoraram completamente a Caatinga e focaram nos seus planos, falando especificamente na Amazônia, ou apenas falaram da Amazônia. Então, é isso. E aí, pessoal, aqui tem um gráfico que a gente fez analisando, né, principalmente a gente deu pontuação, né, pegando esses 18 eixos que eu mencionei para vocês no começo. Os 18 eixos, a gente colocou a pontuação seguinte: os que mencionaram ganhava 2 pontos cada eixo. Os que os que falaram especificamente eram 2 pontos. Os que apenas mencionaram de forma rasa ganhavam 1 ponto. E os que não mencionavam era 0. Então, a gente fez isso. Então, assim, o PT, ele teve 31 pontos, né, em praticamente todos os eixos. Teve menção, então isso foi muito bom. A gente fiquei muito surpreso, né, com isso, com o plano de governo do PT, que, assim, gente, detalhe, estamos analisando a questão ambiental. Então, assim, na questão ambiental, o plano de governo do PT é o melhor, é o que fala sobre mudança climática. Eu vou depois passar outro quadro para a gente falar, detalhar mais. Outro também que me surpreendeu muito foi do PSD. Teve 26 pontos, né? Foi uma pontuação muito boa e também mencionou muito, e foi um plano bem completinho, né? Depois, outro plano foi do PCB e o da Unidade Popular, o UP. Então, assim, foram os 4 melhores planos, os planos, assim, que melhor contemplaram toda essa questão ambiental. Depois, os planos medianos, foi o do PL, o do Avante, e aí depois desceu bem, né, pro PRTB, teve poucos votos, 17, PSTU, 16, o Partido Novo, 16 pontos, né? O Missão também ficou um pouco mais abaixo também, e os 4 piores eram Missão, Democrata, e o pior mesmo para a questão ambiental foi o Democracia Cristã. Então, assim, desses planos, né, o pior plano é do Partido Democracia Cristã, o melhor plano o do PT. Então, assim, isso claramente, né, foi algo muito, foi muito interessante a gente ter visto isso, né, todo esse trabalho, né, esse cuidado que muitos planos tiveram. E aí, vou deixar essa tela aqui para mostrar como é que foi todo esse raio-x. A gente fez aqui num sistema farol, Eu acho que você consegue ver aí bem direitinho quem está em casa pelo YouTube, pelo Facebook, pelo LinkedIn, você que está nos ouvindo, né? Eu vou tentar passar aqui, né? E aí, assim, aqui é um quadro, né, que a gente colocou sobre os planos de governo, né? Então, esse quadro do plano de governo, ele está, primeira coluna, falando todos os pontos que a gente analisou. Aí eu vou deixar aqui o ponto que a gente analisou em ordem de que teve mais uma participação: financiamento climático, financiamento das propostas ambientais. Todos os partidos falaram isso, todos. Eu não quis analisar, gente, o mérito de como foi, se o plano é bom ou ruim. Eu analisei muito se ele mencionou isso. Quase todos os planos falaram sobre saneamento básico, menos dois planos, né, que foi do PCO e do Democracia Cristã, que não falaram sobre saneamento básico. Quase todos os planos falaram sobre transição ecológica e sustentabilidade produtiva, menos Democracia Cristã, mas todos os planos falaram. Todos os planos falaram sobre adaptação, não, quase todos os planos falaram sobre adaptação e desastre climático, menos o do PRTB não falou, o do PCO não falou e do Democracia Cristã também não falou. Mitigação e transição energética, quase todos os planos, menos o PCO e o Democracia Cristã, novamente, que não falou, né? Segurança hídrica de nascentes e das bacias hidrográficas, né? Então, assim, quase todos os planos falaram disso, menos do Democrata, do PCO e do Democracia Cristã, novamente, não falou. Outro ponto também, a questão da justiça socioambiental e territórios. Quase todos os planos também falaram, menos o do Avante. O Avante não falou sobre justiça socioambiental e territórios tradicionais. Eu não vi um plano de mais de 200 páginas, tá? Então, gente, foi uma lacuna muito grande. Outra lacuna, o Partido de Missão também não falou e o Democracia Cristã também não falou sobre justiça socioambiental e também sobre territórios tradicionais. A questão também do controle do desmatamento e a grilagem, quase todos os planos falaram, né? Teve plano que falou de forma muito, muito rasa, mas os planos mais aprofundados foi o do PT, teve uma fala bem aprofundada sobre a questão do controle do desmatamento e da grilagem, mas a Democracia Cristã não falou sobre isso. O combate à desertificação, também tivemos alguns planos, mas aí o Democrata não falou nada, o PCO não falou e também a Democracia Cristã, né? Proteção de biomas, esse aí quase todos os planos falaram. O que me surpreendeu foi a proteção de bioma, o PCB e o UP teve propostas bem melhores, mas agora a Democracia Cristã foi o único que não falou nada sobre esse tema. A convivência com o semiárido, então algo muito importante, extremamente estratégico para a gente. O PCB não falou, o PRTB não falou, como também o PSTU não falou, o Partido Novo não falou, o Democrata não falou, o PCO não falou e também a Democracia Cristã. Então, assim, foi algo muito... Qualidade do ar. Aí a gente também teve o PRTB que não falou sobre qualidade do ar, PSTU, o Novo Democrata, PCO e também o Democracia Cristã não falaram sobre qualidade do ar. Então, agora eu vou chegar nos seis itens que menos teve adesão, né, dos candidatos e candidatas à presidência. Licenciamento ambiental. Licenciamento ambiental, nenhum das propostas foi tão... falou disso claramente. Teve propostas assim que foi até que foi bem contrária a esse, principalmente a proposta do PL, que foi enfraquecer mesmo o licenciamento. A ideia do licenciamento tácito, isso aí foi um absurdo. O que é isso? Uma pessoa entra com um processo de licenciamento, ele tem um prazo para ser licenciado. Se esse licenciamento não for aprovado no prazo, automaticamente a pessoa está autorizada a fazer a obra, independente de qualquer atividade que seja. Então, esse ponto foi um absurdo, né, no plano do PL. Então, assim, um absurdo, principalmente o enfraquecimento do licenciamento ambiental. O PRTB não falou desse tema, também o PCO e o Democracia Cristã. A questão dos resíduos sólidos e lixões, né? Então, PSTU não falou, Missão não falou, Democracia não falou, PCO não falou e Democracia Cristã também não falou. a questão também do Rio São Francisco, né? Rio São Francisco, o PCB não falou nada, o Unidade Popular, o UP, não falou nada, PRTB também não falou, PSTU não falou, o Missão não falou, Partido Novo não falou, Democrata não falou, PCO não falou e o Democracia Cristã. Então, falando de São Francisco mesmo, só os que falaram no Rio São Francisco e da transposição foram o PT, o PSD mencionou, também teve o PL e o Avante falaram, né, desse tema. Agora, menção direta ao bioma Caatinga. E aí, pessoal, só vou falar dos três que falaram, né? O PT falou da menção da Caatinga, o PSD falou do bioma Caatinga, claramente, né? E o UP também falaram. Os demais partidos, nenhum falou. Foi uma lacuna, foi uma ausência. Então, assim, foi algo muito preocupante, que é um bioma tão importante para a gente aqui. E a gente não viu o PCB falando, o PL não falou, o Avante não falou. E o Avante com plano de governo maior, não falou sobre Caatinga. O PRTB não falou de Caatinga, o PSTU não falou de Caatinga, Partido Missão, desculpem, Partido Novo não falou de Caatinga, Democrata não falou de Caatinga, PCO não falou de Caatinga, Democracia Cristã não falou de Caatinga. Então, assim, esses candidatos não falaram do bioma Caatinga, não enxergaram o bioma Caatinga. Então, eu vou frisar bem esse tema, que foi o que, para mim, um dos mais importantes para a gente aqui e um dos que mais teve lacuna. Outra lacuna também foi a proteção da fauna silvestre. Apenas o PT e, o que me surpreendeu, o PRTB falou sobre proteção da fauna silvestre e o Democrata falou da proteção da fauna silvestre. Agora, PSD não falou, PCB não falou sobre proteção da fauna silvestre, o UP não falou sobre proteção da fauna silvestre, o PL não falou sobre proteção da fauna silvestre e espécie ameaçada, o Avante não falou sobre proteção da fauna silvestre e ameaçada, né? Só destacando que o plano do governo Avante foi gigantesco, não falou. Não falou também sobre PSTU, o PCU também não falou, Partido Missão não falou, o Partido Novo não falou, PCO e o Democracia Cristã. E a agenda marinha e costeira. Isso também é um aspecto de segurança também, né? Segurança brasileira, né? E aí só três partidos falaram, né? O PT, PSD e o PCB falaram, mas não falaram de forma satisfatória, mas pelo menos mencionaram. Os demais partidos não falaram. Então, pessoal, está aqui. Eu vou deixar no link da quem está pelo YouTube, pelo Facebook, pelo LinkedIn, eu vou deixar na descrição desse vídeo o link para essa planilha, para você ter acesso, tá? Vou deixar isso. Mas, por outro lado, pessoal, é importante a gente falar dos quatro melhores planos, né, de governo, que foi o do PT, bem mais à frente, falando também de uma new industrialização, nova industrialização verde. Isso é muito importante, foi muito legal a gente ver isso. O Fundo Florestas Tropicais para Sempre, que é o TFFF, né? Eu lembro que eu falei muito disso quando estava na COP30, né? A gente discutindo uma lacuna da TFFF é a ausência do bioma Caatinga, mas a gente vai estar discutindo isso. Fala também do mercado de carbono, a inclusão climática para o bioma Caatinga. Foi um plano muito redondinho, muito bem estruturado. Então, assim, ambientalmente é o melhor plano, é o plano que a gente fica mais seguro, e a gente até fala assim, não, o plano do PT é o melhor plano. O segundo plano melhor, o do PSD. Então, assim, teve 26 pontos, mas foi um plano muito organizado, falando também sobre transformar aí, assim, a conservação em prosperidade, falando do seguro rural paramétrico. Eu achei muito interessante isso, seguro rural, né? Também trazendo a tecnologia da Embrapa, falando da Embrapa, a rastreabilidade rigorosa. Isso foi muito, muito legal, falando sobre essa segurança jurídica, mais foco da segurança jurídica. O PCB, né, falou bem um foco anticapitalista, né? Isso foi bem interessante também. O foco anticapitalista do PCB, né, trazendo muito a questão do meio ambiente como um sistema de direitos, Então isso foi bem interessante. E o P também fala um pouco sobre foco na classe, soberania territorial, reforma agrária, ecológica. Então aí teve os agrotóxicos, né? Então foi muito bom também. Ela mencionou muito isso, a proibição de agrotóxicos que são banidos. Então foi um plano muito seguro. E aí a gente ficou bem, bem mais à vontade, né, de ver isso. Então assim, foram planos muito bons. Foi um estudo muito bom que a gente fez. Né? Teve os planos medianos, né? Ficaram intermediários, o plano do PL, né? Que falou um pouquinho sobre a preservação como alvo estratégico, foca também no mercado carbono, biocombustível e financiamento. Né? Agora tem o licenciamento por silêncio tácito. Isso aí é um absurdo muito grande. Esse aí é, para mim, um dos maiores retrocessos nessa questão ambiental. O Avante também falou também da filosofia da bioeconomia regional. É um forte projeto também o Oásis do Semiárido, né? Então assim, querer deixar o semiárido como oásis. A gente tem as nossas críticas, mas foi um plano que pelo menos, né, fala também, porém silencia muito sobre lixões e a fauna silvestre, esse plano, né? Então é um plano que deixa a desejar nisso. O PRTB tem uma visão mais empresarial e liberal, foca também no hidrogênio verde, mas falha também em olhar outras questões, especialmente ignorando a Caatinga. Né? O Novo também fala sobre a descentralização, né? Mas ao mesmo tempo ele falha muito, né, para não ter menção direta ao bioma Caatinga, a fauna, deixa um pouco a desejar. E o PSTU, né, fala também sobre a expropriação do agronegócio. Então assim, foi um plano um pouco mais agressivo, né, nesse sentido, né? E também coloca a estrutura técnica de fiscalização do IBAMA. Ele se omite muito nisso, nesse aspecto. E os planos, os piores planos, né, que aí foram Partido Missão, Democrata, PCO. E o pior mesmo foi do Democracia Cristã, que aí assim foca unicamente na estrutura, transporte, conectividade, ignorando muitas coisas ambientais. Então assim, isso é uma preocupação muito grande, né? Eu acho assim, a gente já fica preocupado com os intermediários, né? Que se alguém que quer ver a proteção da Caatinga, do São Francisco e da nossa região, votar nesses que tem o intermediário, a gente já fica preocupado. Imagine nesses, né, que são os piores, né? Então assim, queria parabenizar os melhores planos, né? O plano do PT que foi melhor disparado. Então assim, gente, vocês sabem que todos nós temos viés, a gente tem a gente tem o nosso olhar, o nosso ponto de vista, mas tentei trazer aqui a informação mais, como se diz, ausente de opinião pessoal possível. E foi esse resultado que a gente chegou, né? Eu fiquei feliz com esse resultado, né? Que aí a gente entendeu bem isso, né? E aí é o seguinte, assim, temos um plano que ele é bem centrado com o eixo, né? O centro institucional, o plano do PT, é um plano bem interessante para isso. Mas, por outro lado, pessoal, teve um silêncio, né? Um abandono das propostas, para ter propostas melhores para a proteção da biodiversidade, propostas para o bioma Caatinga, o Rio São Francisco. Então, esse foi o principal desafio que a gente teve, né, onde a gente não vê tantas propostas para isso. E aí, pessoal, a gente tem que entender que o Brasil, a gente precisa de ter uma transição energética evidente, tem que ter uma transição energética que venha ser justa, transição energética que venha trazer um real benefício, mas não apenas trazer, né, só o objetivo financeiro, mas trazer a justiça socioambiental. Mandar aqui para o Edvânio, obrigado Edvânio por estar aqui nos acompanhando. Esse aqui é o Sertão Ambiental, aquele programa todo sábado, está aqui conversando sobre meio ambiente, bioma Caatinga, e estamos analisando os planos de governo de todos os candidatos a presidente e presidenta aqui do Brasil. Então, assim, foram praticamente 13 planos e a gente analisou todos os 13, mas na ótica ambiental, na ótica da Caatinga. Então, foi isso, né? E aí a gente precisa também a não dependência da Amazônia. Muitos planos dependem muito da Amazônia. E essa questão de regulação mágica, pelo amor de Deus, isso aí a gente precisa evitar isso. E aí, pessoal, queria assim, mostrar que o discurso ambiental, ele avançou muito, né? Não vi nenhum dos planos falando sobre negacionismo climático. Isso foi muito bom. A gente ficou muito feliz de ver que os planos não estão falando sobre negacionismo climático. Mas, por outro lado, né, tem algumas lacunas, né? Mas, ao mesmo tempo, eles não estão negando o clima, né? Então, assim, a oportunidade também mostra também que o clima é uma oportunidade de negócio, muitos deles. Então, interessante isso, né? O desafio para 2026 não é apenas convencer o político de falar de sustentabilidade, né? Que todos eles vão falar se a gente questionar, se a gente pressionar, né? Mas falar sem medir e sem ter a coragem de governar as complexidades que gerem, não apenas, porque é o seguinte, não é apenas falar de meio ambiente, mas a gente vê a história desse candidato. Como é que esse candidato se posicionou sobre questões sociais, ambientais, como ele se posicionou sobre isso, né? E aí eu queria fazer algumas falas extras aqui, rápidas aqui, sobre os planos, né? Principalmente sobre dois temas que também eu tenho trabalhado muito, principalmente sobre temas como economia solidária. Eu queria trazer um pouco, né, um olhar dos candidatos para o tema economia solidária, proteção das mulheres e também sobre o mercado de carbono, né? Então, assim, eu queria falar um pouquinho disso, né? Então, assim, um resumo: como os planos, né, de governo, eles falaram sobre mulher, sobre economia solidária, né? Então, assim, é importante a gente estar discutindo isso, porque a proteção da mulher é extremamente essencial. E hoje, né, principalmente hoje, eu posso falar de proteção da mulher. Tem minha filha Helena, né? Então, assim, ela fazendo hoje 2 aninhos, parabéns, Helena, né? Então, assim, eu estou muito feliz que minha filhinha está com seus 2 anos, e por que não a gente falar isso, né? A gente olhar isso. Deixa eu só pegar aqui o arquivo, né? Economia. Deixa eu localizar aqui. Economia solidária e pronto, tá chegando aqui. Estou achando aqui o arquivo para poder passar para vocês. Mas é isso, pessoal. Então, aproveitar hoje e comemorar 2 aninhos de Helena. Então, assim, é um marco muito importante, né? O meu furacãozinho, que eu falo muito isso dela, né? Então, tava, sim, eu também estava viajando também esses dias. Fui para uma missão, né? A gente, pela Associação dos Produtores de Crédito Carbono Social do Bioma Caatinga, né? A gente falando um pouco sobre como a gente implantar, né, todo esse projeto de crédito carbono. Fui fazer uma palestra lá pelo Comitê de Bacia Hidrográfica do Rio São Francisco. Então, foi um momento muito. Foram uns dias bem intensos, de muita atividade, mas a gente está aqui trazendo, né, isso aqui. E como esses planos de governo, a gente tem aqui, como os planos de governo falam sobre temas. E vou finalizar aqui, tá, pessoal? Fazendo uma análise, né? Proteção à mulher, né? Como é que os planos falam? Teve assim planos, o plano do PT, ele foca muito na consolidação, num pacto do enfrentamento do feminicídio, né? Isso algo foi muito muito importante, né? A expansão das casas da mulher brasileira, né? As salas lilás, né? Também falando sobre igualdade salarial, Política Nacional de Cuidados. Então, assim, proteção da mulher, o PT tem falado bem disso. O PSD falou sobre a Secretaria Nacional de Segurança Mulher, Criança e Minorias. Falou também cumprimento de 90% da pena, questão do feminicídio, confisco total de bens ao agressor. Então, falou também, seguindo, né, a igualdade salarial, também tem um selo de empresa de igualdade. O do PL falou também, no programa Brasil por Elas, né, criação da Central da Mulher, né, então assim, isso foi bem, colocou também a determinação da castração química de pessoas que cometeram atos, vocês sabem, né, lançamento do programa Casa Segura, o Avante falou de programa de mulheres vivas também, né, ele colocou também o combate à disparidade salarial, também a taxação de juros, também discriminatórios, principalmente na questão das mulheres, e indicar mulheres para o Supremo Tribunal Superior. Né? O plano do Democracia Cristã adota um eixo transversal, então foi um ponto muito interessante, né? Um eixo transversal como mulheres, crianças em primeiro lugar, né? Foi o P falou um pouco. O P, o PCB e o PSTU, né, falou sobre violência de gênero, também a licença parental, socialização do trabalho doméstico. O Democrata falou sobre a teoria do elo, né, integrando também o Cadastro Nacional de Infratores e Maus Tratos. E o Zema defende a expansão de delegacias da mulher a 24 horas. No tema economia solidária, aí a gente teve novamente, o PT teve um plano mais robusto, falando um pouco sobre, destacando, né, a aprovação da Lei Paul Singer, que foi um tema que até a gente está atuando aqui na região, falando também sobre apoio à economia popular e solidária, como inclusão produtiva de catadores e catadoras de material reciclável, agricultores familiares, cooperativas populares e redes territoriais de produção e comercialização. Foi muito bom isso aí no plano do PT. O P também propõe estimular redes de economia solidária, feiras agroecológicas. Né? O PCB e PSTU também propõem fortalecimento de redes populares e também na cadeia de catação de reciclagem. O programa do Avante trata sobre o conceito da economia distributiva, não falou de economia solidária, né? Falou de cooperativa em massa, então, mas a gente pode subentender que mencionou um pouquinho. E o programa do PRTB abordou cooperativismo produtivo e microempreendedorismo. Não falou de economia solidária, mas falou dessa outra economia popular. E sobre o crédito carbono, mercado de carbono, o PT, né, fala sobre a regulamentação do comércio de emissões SBCE para precificar o carbono e priorizar a descarbonização industrial. Também falou sobre articular o mercado, também sobre o plano de transformação ecológica, né? Então, aí também falam muito disso. O plano do PSD falou sobre consolidar o carbono de alta integridade, então abrangendo sistemas de mercado regulado e voluntário, emissão do selo Brasil sustentável, isso aí foi uma ideia boa. O PL propõe a consolidação do mercado de carbono com segurança jurídica para atrair capitais. O Partido Novo fala sobre o maior fornecedor global de remoção de carbono, propõe a desburocratização do mercado de carbono, mercado voluntário de carbono. O PRTB falou um pouco sobre o principal pilar, né, privado e financeiro, como carbono para ser isso o principal pilar para todo esse aspecto. E o Avante falou um pouco sobre o programa de compensação ambiental inteligente. O PCB e o PSTU rejeitaram expressamente essas questões das finanças verdes. Pois bem, pessoal, estamos chegando aqui ao final do nosso programa. Fico muito feliz novamente estar aqui conversando com vocês sobre Bioma Caatinga, trazendo. Assim, eu sei que isso é um pouco polêmico eu trazer o tema de hoje. Eu queria mesmo trazer, né, esses temas. Não falei só de 18 eixos, falei de praticamente 21, que teve ainda economia solidária, crédito de carbono e mulher. Né? Então, assim, ainda em todos esses outros três temas que a gente coloca aqui, o PT tem ainda mais propostas melhores, que atendam melhor para essas demandas também. Então assim, a gente tá vendo assim que o Brasil, a gente está chegando na reta final, é importante a gente analisar isso. E, pessoal, está aqui, deixa os comentários, críticas, à vontade. Esse aqui é um posicionamento nosso, mas que a gente fez uma análise muito técnica, né, tudo isso, a gente analisou muito tecnicamente tudo isso. Né, a gente elaborou um mapa de calor, né, sobre os candidatos, né, para ver como esses candidatos falam desses temas. Então tá aí, vou deixar disponível, está disponível para todos vocês analisarem melhor, né, os candidatos e como é que a gente deve, né, tá votando praticamente daqui a pouco, tá, pessoal? Muito obrigado para você que chegou até aqui, que você ficou até aqui, obrigado demais, agradecer, desculpa qualquer erro, espero ter sido positivo, né, trazer uma informação positiva para você que está aí do outro lado nos acompanhando, pelo YouTube, pelo Facebook, pelo LinkedIn, pela Rádio Alternativa FM. Rádio Alternativa FM, muito obrigado por esse espaço tão importante para a gente falar sobre uma caatinga, sobre o ambiente. Você que está na Rádio Alternativa, continua, que o querido Adalberto vai continuar com sua programação. E você que está aí pelo YouTube, Facebook, LinkedIn, procura aí as nossas plataformas e continua acompanhando o nosso Sertão Ambiental. Obrigado, pessoal. Valeu.
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2: Horas em ponto.
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0: 9 horas, em ponto.
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0: Você sabe por que a cor do setembro amarelo é justamente o amarelo? Essa história começou na garagem de um garoto de 17 anos chamado Mike M, no Colorado. Mike era daquele tipo de jovem habilidoso, sabe? Restaurou o carro inteirinho com as próprias mãos e pintou de amarelo brilhante. Virou sua marca registrada. Quem via o carro de longe sabia que era o Mike. O que ninguém via é que por trás daquela lataria brilhante existia uma tempestade em silêncio. Em 1994, sem que ninguém ao redor percebesse o tamanho da sua dor, Mike tirou a própria vida. No dia do funeral, devastados, os amigos decidiram fazer algo. Montaram 500 cartões amarelos, da cor do Mustang dele, com fitas amarelas e uma mensagem simples: se você precisar de ajuda, peça. O que aconteceu com um desses cartões ajuda a entender porque pedir ajuda nem sempre começa com palavras. Os cartões começaram a se espalhar e semanas depois, uma história mostrou o poder daquela ideia. Uma adolescente em sofrimento profundo queria pedir ajuda, mas simplesmente não conseguia começar. Ela tinha algo para dizer, só não conseguia transformar aquilo numa frase. Então fez algo silencioso. Entregou o cartão amarelo para uma professora. Ela não encontrou as palavras, encontrou uma forma. E aquela ideia, que começou com 500 cartões amarelos no funeral de Mike, cresceu, deu origem ao movimento Yellow Ribbon e transformou o amarelo do Mustang dele num símbolo de prevenção aos... É por isso que décadas depois, setembro também ficou amarelo. Talvez o maior erro de uma pessoa seja acreditar que para pedir ajuda, primeiro você precisa saber explicar a própria dor. A gente aprendeu que precisa entender exatamente o que tá sentindo. Saber explicar, conseguir falar sem chorar. E acima de tudo, provar que a dor é grave o suficiente para preocupar alguém. E tentando cumprir todos esses requisitos, tem gente adiando justamente a conversa que precisava começar. A sua dor não precisa passar por um teste para merecer cuidado. Você não precisa esperar piorar. Não precisa entender o nó que tá no teu peito. Às vezes, pedir ajuda começa apenas com um sussurro. Eu não sei explicar, só sei que eu não tô bem. Pedir ajuda não é aquilo que você faz quando não aguenta mais. É o que você faz exatamente pra não precisar descobrir até onde consegue aguentar sozinho. Se precisar de ajuda, é só.
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2: Alternativa FM, bom dia para você. Agora já são 9 horas mais 6 minutos. E a partir de agora no ar para você tem a programação aqui do locutor Adalberto Gomes nesta manhã maravilhosa de sabadaço, 12 de setembro de 2026. É claro, eu e você juntinho a partir de agora aqui pelas ondas da nossa Alternativa FM. Abraçando você em qualquer ponto da nossa querida cidade, nos bairros, nas chacras, nos sítios, nos povoados. Enfim, sintonizado aqui com a nossa programação. Agradeço de montar pelo cara imenso do rádio ligado. E a partir de agora no ar para você tem a programação do nosso Flash Back 98, trazendo duas sequências maravilhosas. A primeira sequência trazendo sucessos nacionais e a segunda sequência trazendo sucessos internacionais, sucessos inesquecíveis pra gente curtir fazendo essa viagem bem gostosa ao mundo das músicas inesquecíveis com o nosso Flashback 98. E pra começar super bem, tem sucesso com o Sampa Crio aqui na programação da nossa Alternativa FM. Bom dia pra você!

Alternativa FM, bom dia pra você. 9 horas mais 16 minutos. Aí você curte o sucesso com Djavan no nosso Flashback 98. Tem muito mais sucesso pra gente curtir. Um ótimo dia pra você. 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

Alternativa FM, bom dia para você. Agora 8 horas mais, agora 9 horas, né? Mais 29 minutos. Aí você curtiu comigo a última desta primeira sequência do nosso Flashback 98, sucesso com Sandy Júnior Imortal aqui na programação da nossa Alternativa FM. Para você que está sintonizado com a gente em qualquer ponto da nossa querida cidade, curtindo, retransmitindo o nosso som, agradeço de manter pelo carinho imenso do Rádio do Gado. Vamos rápido, apoio cultural e na sequência retorno na programação trazendo a segunda sequência do nosso Flashback 98, trazendo sucessos internacionais pra gente curtir aqui na programação da nossa Alternativa FM. Um ótimo dia pra você.

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6: 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Muito bem, bom dia para você de volta na programação do nosso Flashback 98. Agora 9 horas mais 34 minutos e a gente segue com a segunda sequência, só sucessos internacionais para a gente curtir a partir de agora pelas ondas da nossa Alternativa FM. Para você que está sintonizado com a gente, curtindo o nosso Flashback 98, eu agradeço de montão pelo carinho imenso do Rádio Ligado. Tem sucesso, tem Billy Idol no nosso Flashback 98.

Alternativa FM, bom dia pra você, 9 horas mais 47 minutos, aí você curtiu sucesso com Toto aqui na programação do nosso Flashback 98, tem muito mais sucesso pra gente curtir na sequência do nosso Flashback 98.

0: Alternativa FM, bom dia pra você, finalizando a programação do nosso Flashback 98 deste sabadaço com sucesso marcante de Alphaville e Forever Young aqui na programação da nossa Alternativa FM. Este foi o nosso Flashback 98 que vai ficando por aqui, mas prometendo voltar com mais uma audição no próximo sábado a partir das 9 horas da manhã comigo mesmo, da Bárbara Gomes, tá bom? Prazer imenso estar juntinho, coladinho aqui com você por meio das ondas da nossa Alternativa FM. Um rápido apoio cultural e na sequência retorna a programação trazendo o nosso Estação 98. Eu e você juntinho curtindo todos os estilos musicais aqui na nossa melhor programação. Um ótimo dia pra você.
1: Hora certa. 9 horas e 59 minutos.

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1: Muito bem, bom dia pra você. Agora já são 10 horas mais 6 minutos. E a partir de agora no ar pra você tem a programação aqui do nosso Estação 98. E você juntinho a partir de agora curtindo todos os estilos musicais por meio das ondas aqui da nossa Alternativa FM. Pra você que está sintonizado com a gente em qualquer ponto da nossa querida cidade, agradeço muito pelo carinho imenso do rádio ligado. Então vem curtir muita coisa bacana em forma de música aqui no nosso Estação 98. E pra começar, tem sucesso com Bruno e Marrone. Um ótimo dia pra você.

0: Alternativa FM, bom dia pra você. Agora 10 horas mais 14 minutos. Tem muito mais sucesso na sequência pra gente curtir.
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0: Alternativa FM, bom dia pra você. Agora 10 horas mais 29 minutos. Aí você curte o sucesso com Bruno e Sorriso Maroto aqui na programação do nosso Estação 98. Pra você que está sintonizado com a gente, curtindo nossa programação em qualquer ponto da nossa querida cidade. Agradeço esse montão pelo carinho imenso do Rádio Ligado. Vou um rápido apoio cultural e na sequência retorno à programação, trazendo muito mais sucesso pra gente curtir. Um ótimo dia pra você. 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
3: Hora certa. 10 horas e 30
1: minutos. 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
2: Muito bem, bom dia para você. De volta agora 10 horas mais 32 minutos e a gente segue no nosso Estação 98. Tem sucesso, tem forró. Um ótimo dia para você.

Muito bem, bom dia pra você, 10 horas mais 48 minutos, aí você curte o sucesso com Delírios do Olhar, aqui na programação do nosso Estação 98, tem sucesso, tem bacanas, a nossa melhor programação.

Alternativa FM, bom dia para você. Agora 10 horas mais 59 minutos. Aí você curte o sucesso com Belo e Ornella. Agenda aqui na programação do nosso Estação 98. Para você que está sintonizado com a gente, curtindo o nosso Estação 98 em qualquer ponto da nossa querida cidade, agradeço e manda pelo carinho imenso do rádio ligado, tá bom? Vamos rápido, apoio cultural e na sequência retorna na programação, trazendo muito mais sucesso para a gente curtir. Um ótimo dia para você que está conferindo a nossa melhor programação.

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3: Muito bem, bom dia para você de volta. E a gente segue na nossa Estação 98, curtindo todos os estilos musicais. Tem sucesso com Dino Fonseca, Sacrifice. Um ótimo dia para você que está acompanhando o nosso Estação 98.

Alternativa FM, bom dia para você. 11 horas mais 13 minutos e a gente segue na programação do nosso Estação 98. Tem muito mais sucesso na sequência pra gente curtir.

Alternativa FM, bom dia pra você, 11 horas mais 29 minutos. Aí você curtiu o sucesso com Marcelo e Rayane, o mesmo amor, o mesmo olhar aqui na programação do nosso Estação 98. Vão rápido ao apoio cultural e na sequência retorno trazendo muito mais sucesso pra gente curtir. Um ótimo dia pra você.

0: horas e 30 minutos.
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1: Muito bem, já de volta, 11 horas mais 33 minutos e a gente segue no nosso Estação 98. Tem forró pra gente curtir, um ótimo dia pra você.

0: Muito bem, bom dia pra você. 11 horas mais 40 minutos. Tem muito mais sucesso pra gente curtir. Tem Silvano Salles, um ótimo dia pra você.
1: Chega mais, meu parceiro Silvano Salles.

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0: Muito bem, agora 11 horas mais 57 minutos, finalizando a programação do nosso Estação 98 deste sabadão com sucesso de Sorriso Maroto aqui na programação da nossa Alternativa FM. Este foi o nosso Estação 98 que vai ficando por aqui, mas prometendo voltar com mais uma audição no próximo sábado a partir das 10 horas da manhã. Mas antes disso, vou estar com a programação do nosso Flashback 98. E para você que está sintonizado com a gente, eu agradeço de mandar pelo carinho imenso do rádio ligado e prometo voltar amanhã, domingaço, a partir das 15 horas com as programações do nosso Conexão Sonora, também do nosso Forró e também do nosso Recordações. Então desejo para você uma ótima tarde de sabadaço, um bom final de semana e a gente se encontra amanhã, domingaço, se assim bom Deus nos permitir. Foi uma boa tarde para você, boa tarde, cidade.
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2: Hora certa. 12:25.
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Opa, segui a paz com todos e a santificação, sem a qual ninguém verá o Senhor. Maranata, Maranata, ora vem, Senhor Jesus. Está ainda lá para você mais uma vez o programa Evangélico Cristo é a resposta para você. Muito bem, minha gente, muito boa tarde, meu amigo, boa tarde, minha amiga. Mais uma vez, com muito prazer, queremos lhe saudar com a paz do Senhor Jesus nessa tarde maravilhosa de sábado. Hoje é sábado, dia 12 de setembro do ano de 2026. Mais uma vez agradecendo a você pelo carinho, pela audiência, pelo rádio ligado aonde quer que você esteja. No sítio, na roça, na fazenda, no seu escritório, seu estabelecimento comercial. A você no seu automóvel, nos dando essa carona maravilhosa. A você na praça, nas ruas, em Delmiro Gouveia. A você evangélico, a você católico, a você que não tem religião. A todos aqui do centro de Delmiro Gouveia, nos bairros, povoados e assentamentos, os nossos amigos internauta conferindo a gente pelo aplicativo Rádios Nets, a você, meu amigo taxista, os nossos amigos mototáxi, a senhora dona de casa e o senhor chefe de família, pela permissão de mais uma vez entrarmos no seu lar com a mensagem da palavra de Deus e o melhor louvor evangélico. Continue conosco até as 14 horas, com certeza Deus tem uma palavra para o nosso coração. Programa Cristo é Resposta para você está no ar.

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1: Muito bem, programa Cristo é a Resposta para você pela Rádio Alternativa Delmiro Gouveia, são 13 horas e 29 minutos. Programa começando todos os sábados um pouco mais à frente, por conta do horário eleitoral gratuito, até, acredito que o final desse mês. Para o mês volta tudo à normalidade aqui, tá bom? Eu quero convidar você para nós orarmos, porque a partir de agora é momento de oração, momento de falarmos com Deus.

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1: Papai do Céu, em primeiro lugar nós queremos te agradecer pelo privilégio, pela honra, pela graça que o Senhor nos dá de mais uma vez estarmos aqui. Te agradecemos pela vida, pelo dom, pela dávida, pelo presente que o Senhor tem nos dado, que é o dom de vivermos. Gratidão ao Senhor pelas lutas que nós temos vencidos a cada dia. Te louvamos pelas dificuldades que nós passamos e todas elas ficaram para trás. Glorifico o Seu nome pelos livramentos que o Senhor nos deu ou está nos dando. Gratidão pelo dia de ontem para hoje e por mais uma vez estarmos aqui. Glorificamos o Teu eterno nome por mais um programa. Que o Senhor continue nos abençoando, para que este programa continue sendo um canal de bênção para a vida de todos nós. Que não seja apenas um momento que a gente possa estar aqui, mas que seja um momento de adoração, de glorificação, de exaltação ao Seu nome. Que nesses momentos que a gente possa estar aqui, o Teu Espírito Santo, por bondade, convença os nossos corações do pecado, da justiça e do juízo. Milagres possam estar acontecendo, salvação de vidas, transformação de corações, corações tristes sejam alegres, pessoas fracas sejam fortalecidas, o Senhor levanta os caídos, o Senhor possa libertar das drogas, prostituição, bebida alcoólica, seja lá o que for, transforme, abençoe esta família trazendo a união, desfazendo o mal, repreendendo as enfermidades e arrancando as dores. Senhor, faça tudo de acordo com a Sua vontade. Nós queremos é que o Teu nome seja glorificado no momento que aqui a gente possa estar. Deus, te louvamos por tudo. Traga uma palavra ao nosso coração nessa tarde conforme a nossa necessidade. O Seu nome é engrandecido e exaltado sobre a terra e é isso que importa e é isso que nós queremos. Deus, nos ajude a te servir na beleza da Sua santidade. É no nome do Pai, é no nome do Filho e do Espírito Santo que nós clamamos e oramos e pedimos a bênção nessa tarde, no nome de Jesus. Amém.

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1: Muito bem, de volta com você, programa Cristo é a Resposta pela Rádio Alternativa. 13 horas e 33 minutos. 1 da tarde, 33 minutinhos. Um grande abraço para você na Feira Livre, Polo Comercial, Mercado Público. A você acompanhando a gente agora no transporte alternativo, loja, mercado, supermercado, panificadora, oficina, serralharia, lanchonete, sorveteria. A temperatura está forte, o tempo está quente, nada melhor do que um sorvete maravilhoso, né não? Coisa boa. Obrigado pela audiência onde você está nesse momento acompanhando o nosso programa em todo o Brasil. A senhora em casa agora aprontando o almoço para o maridão, para a família. Já está almoçando, ótimo apetite na sobremesa. Nada melhor do que acompanhar o programa Cristo é Resposta nesse momento, com você até as 14 horas, até as 15 horas, até as 14 horas, né? Apresentação Gilson Barbosa e Luciene Barbosa. Felipe Giel estarão ausentes da programação hoje e amanhã, né? Ontem, hoje e amanhã, tá? Próxima segunda-feira, Felipe volta no programa, terça-feira também. Vamos seguindo por aqui. Trabalhar como Jesus não vem nunca, está prontinho, preparado como Jesus viesse agora, daqui a pouco, tá bom? Jesus disse, vigie e ore, porque não sabeis o dia nem a hora que o Filho do Homem advinha, não? Vamos estar pronto e preparado, porque brevemente o arrebatamento vai acontecer e os sinais estão comprovando isso a olho nu, como diz, não é isso? Bom, o WhatsApp está liberado para você participar com a gente, 829-8813-2032, repetindo, 829-8813-2032. Deixa eu pedir uma gentileza para você. Fala, irmão Gilson. Compartilhe o link. Convida outras pessoas para ouvir o programa. Se ela ouvir pelo menos 5 minutos, eu tenho certeza que o Senhor Jesus vai convencer ela para ser ouvinte nosso aqui. Tá bom? Então faz isso. Compartilha. Convida o povo, convida a turma, grupo do WhatsApp. Vai lá. Beleza? Obrigado pela audiência. Ó, eu quero parabenizar você hoje, que complete idade nova nesse sabadão, dia 12 de setembro de 2026. Parabéns para você, feliz aniversário nesta data querida. Desejamos para você saúde, paz e amor no coração e que essa data possa se repetir por muitos e muitos anos na pessoa bendita de Jesus. Então, para você, feliz aniversário e os nossos parabéns.

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1: Muito bem, de volta com você, programa Cristo é Resposta pela Rádio Alternativa 98,5. Daqui a pouco nós vamos ouvir você falar com a gente aqui. A Lília Cris está ouvindo nosso programa lá no Pará. Já mandou a sua mensagem de voz aqui. A Lília é top demais. Obrigado pela audiência. Gratidão. Os baianos também estão ligados com a gente. Será se tem gente de Minas ouvindo o programa, ô Cedina Rosa? Será se o pessoal em Viçosa está ouvindo a gente por aqui? Será? Será se o pessoal em Uberlândia, em Minas Gerais, está ouvindo a gente também? Bom demais contar com a sua audiência, Ceará. Sheila está ouvindo o programa, Sheila. Lia Rocha, quem mais está ouvindo o programa? Obrigado pelo carinho da audiência, tá? Deus o abençoe grandemente. Nós vamos trazer a palavra do dia daqui a pouco, mas antes eu tenho uma data comemorativa. Hoje é dia do profissional médico urologista, tá? Hoje é dia desse bravo profissional que cuida aí da saúde humana, o médico urologista, tá? Nós vamos saber a palavra do dia, a mensagem de reflexão com Luciene Barbosa aqui no nosso programa. Tá pronta a palavra?
2: Sim.
1: Mensagem do dia, mensagem de reflexão com Luciene Barbosa aqui no nosso programa. Cristo é Resposta para você. Vamos conferir. Vamos lá, Luciene. A palavra do dia de hoje, o que é que nós temos para os nossos ouvintes que já estão atentos na nossa programação?
3: Boa tarde, na paz do Senhor Jesus, a todos os ouvintes. A palavra de hoje é orar sempre, sem desanimar. Ah, posso continuar?
4: É.
3: Ah, tá. Então vamos continuar. Pensei que ele ia fazer algum comentário. Então, gente, a palavra de hoje é orar sempre sem desanimar. Sábado 12 de setembro de 2026. Vida de oração não é uma técnica de fé, é um hábito de dependência e como tudo hábito. E como todo hábito, ela causa antes de virar natural. Ela cansa antes de virar natural. Jesus contou aos seus discípulos a seguinte parábola, para mostrar-lhes que eles deviam orar sempre e nunca desanimar. Está escrito em Lucas capítulo 18, versículo 1. Jesus não introduz essa parábola dizendo, ore quando sentir vontade, ou ore quando a resposta chegar rápida. Ele já assumiu que a oração vai testar a paciência, que vai haver silêncio antes da resposta. E mesmo assim, pede persistência, orar sempre. Nessa lógica, não é sinal de fé perfeita, é o próprio caminho da fé, enquanto ela espera. Isso muda a forma de encarar os dias em que orar parece repetitivo ou sem efeito visível. Não é sinal de que a oração parou de funcionar. É o momento em que ela mais precisa continuar. Desanimar é natural. Parar é a escolha que a palavra pede para não fazer. Paulo resume essa mesma ideia numa única frase direta. Orem constantemente. 1 Tessalonicenses, capítulo 5, versículo 17. Não orem quando surgir uma crise. Nem ore no domingo constantemente. Isso não significa passar o dia de joelho. Significa manter um fio de conversa aberto com Deus. Que atravessa o trabalho, a fila do mercado, a preocupação que aparece do nada. Vida de oração se constrói assim, não em momentos grandiosos e raros, mas em conversas pequenas e frequentes que vira costume. Se a sua oração anda cansada ou automática, o convite não é abandonar o hábito, é continuar nele. E é exatamente aí, na repetição, que ainda não vê resposta, que a persistência se transforma em vida de oração de verdade. Que Deus nos abençoe.

Muito bem, de volta com você, programa Cristo é Resposta pela Rádio Alternativa 98,5. Está aí a palavra do dia, a mensagem de reflexão, que é manter-se em oração, um contato com Deus sempre. Eu estava lembrando, enquanto Luciene lia, comentário que eu ouvi há muitos anos atrás de um determinado pastor. Ele dizia o seguinte: eu não oro mais do que 10 minutos. Olha que coisa forte isso aqui, gente. Eu não oro mais do que 10 minutos, mas eu não passo menos de 10 minutos sem orar. Deu para entender? Eu não passo mais de 10 minutos orando, mas eu não fico menos de 10 minutos sem orar. Ou seja, ele está orando sempre, no conselho do apóstolo Paulo, né? Orai sem cessar. Oração é um contato com Deus, é você trabalhando e orando. É você fazendo uma coisa e falando com Deus, lavando o prato, falando com Deus, dirigindo, falando com Deus, andando, falando com Deus. Não é assim? Tem gente que é até tido como pessoas loucas, né? Porque está na rua e está conversando sozinha. Mas conversando sozinha, você está conversando com Deus. Você sabia disso? Você sabia que tem pessoas que andam conversando sozinha, usando a palavra verbalmente mesmo, verbalizando a frase, verbalizando a palavra, conversando com Deus. Sabia disso? Você sabia que tem pessoas que oram e colocam uma cadeira do lado e pede para Jesus sentar? Jesus, senta aqui que eu quero conversar com o senhor. Você sabia disso? Você sabia que tinha um jovem aqui, hoje ele tem uma grande intimidade com Deus e hoje é um homem usado extremamente por Deus. Eu ouvi ele há um tempo atrás, mas antigamente ele era tido um menino, uma criança, ele era jovenzinho, né? Estava saindo da adolescência para a juventude, e veja o que ele fazia. Ele achava e acreditava na fé dele que era uma intimidade que ele tinha com Deus. Claro que o Espírito Santo não vai tomar Coca-Cola, quem disse isso, né? O Espírito Santo não vai tomar um copo de refrigerante, isso é loucura, né? Só que veja só, sabe o que ele fazia? Ele ia orar, e daqui a pouco ele botava uma cadeira do lado, né? Colocava uma cadeira e dizia: Espírito Santo, senta aqui que eu quero conversar com o senhor. E conversava e tal. Quando ele ia tomar um refrigerante, ele colocava dois copos. Ele dizia que um copo do refrigerante, isso, o refrigerante, um exemplo, mas era qualquer outra coisa. E ele dizia que o outro copo era para o Espírito Santo, que ele estava sozinho, né? E ele dizia que era para o Espírito Santo. Mas o Espírito Santo não toma refrigerante. Só que ele fazia isso simbolicamente. E antigamente ele não tinha uma intimidade com Deus assim. Podia ter nas orações, mas não era visível com as pessoas. Hoje, ele é pastor. É um camarada, colega meu, viu? Muito conhecido, desde criança conheço ele. E viajou para São Paulo. Lá, foi chamado para o pastorado. Hoje é pastor e é um homem usado por Deus e recebe convite para vários lugares para ministrar a palavra. Eu vi recentemente ele pregando aqui na minha cidade. Mas, gente, camarada tem um conhecimento da palavra fora do comum. Entende como é o negócio? Intimidade com Deus, né? Você pode sentar aí na sua mesa. Ah, meu Deus, tem gente que sofre muito pela solidão, né? Mas é porque acha que está sozinha e acredita que está só. Mas quando nós acreditamos na palavra, que Jesus disse: eis que estarei convosco todos os dias até a consumação do século. Isso aqui é importante, gente. Isso é intimidade com Deus. A minha esposa Luciene, ela sempre faz isso, né? É um contato com Deus sempre. E aí, às vezes eu digo: você vai com quem? Quando ela vai para algum lugar, para uma viagem, para uma loja, para o comércio, você vai com quem? Ela diz: eu nunca ando só, não é? É uma certeza que Deus está presente, gente. Então, você que sofre aí, quem sabe, na solidão, achando que está sozinha ou sozinho, não. Se você acreditar na palavra, Jesus diz: eis que estarei convosco todos os dias até a consumação do século. Oração é importante, e principalmente a oração quando ela é feita por persistência. Eu poderia citar alguns exemplos aqui. Por exemplo, tem uma história revelada nas páginas da Bíblia Sagrada que vai falar sobre um homem que você já ouviu falar muito, Jairo. Jairo, que tinha uma filha de 12 anos de idade, e a Bíblia diz que a filha dele estava à beira da morte. E vai dizer a revelação de Deus que esse homem, ele era um oficial da sinagoga, era uma pessoa importante na sociedade da época,
e principalmente para os religiosos, muito importante. E ele vai falar com Jesus um dia, ele procura uma solução para a sua filha, e ele ouviu falar que Jesus curava, e ele era importante. Quando ele vai falar com Jesus, a Bíblia diz que ele orou a Cristo, e ele insistiu, ele orou insistentemente, diz a Bíblia. Ele disse: vamos lá, coloque a mão sobre a minha filha, porque ela está moribunda. Se o Senhor colocar, ela vai ficar boa. Jesus não contou história, levantou da beira da praia onde ele estava, né, fazendo o seu sermão, e seguiu Jairo pelo caminho. No meio do caminho, Jesus para para atender uma mulher do fluxo de sangue. Vieram dois homens oficiais da sinagoga, importantes também, e disseram a Jairo: não adianta incomodar mais Jesus, porque a sua filha acabou de morrer. Não é assim que acontece na nossa vida, que a gente recebe uma palavra de desânimo de alguém? Mas a Bíblia diz que Jairo orou insistentemente. Jesus foi lá e resolveu o problema dele. Quer ver outra mulher? Essa aqui eu gosto de falar nela, a mulher cananeia. A Bíblia diz que ela ouviu falar que Jesus resolvia o problema, curava os enfermos, expulsava demônio, e ela tinha uma filha horrivelmente endemoniada. Ela ora. A Bíblia diz que Jesus não respondeu nada a ela. E ela não desiste, ela continua a orar. Os discípulos disseram: Senhor, despede essa mulher, porque ela está gritando atrás de nós, está fazendo vergonha a gente. Jesus repreende eles, dizendo: eu não fui enviado senão as ovelhas desgarradas da casa do meu pai. Ela continua orando, e a oração dela era: filho de Davi, tem misericórdia de mim, porque a minha filha está horrivelmente endemoniada. Era a oração da mulher, e ela insiste. A Bíblia não vai dizer que ela orou isso só uma vez, não. Ela ora e Jesus não lhe responde palavra. Ela não desiste, ela continua a orar. Sabe o que acontece? Jesus disse: epa, mulher, ó, eu não posso atender você. Eu não posso te tirar o pão da mesa e dar os cachorrinhos. Ela disse: eu sei, mas até os cachorrinhos comem da migalha que cai da mesa do seu dono. Quando ela disse isso, aí Jesus atende a oração da mulher. Ó, mulher, seja feito isso conforme desejas o teu coração. A Bíblia diz que naquele momento a filha dela ficou liberta dos possessos demoníacos. Ei, será se nós estamos insistindo com Cristo? Será se nós estamos tendo intimidade com Deus, orando ao Senhor? Continue orando. A resposta não veio ainda? Continue falando com Ele, continue pedindo a Ele, porque Ele tem a solução de todas as coisas. Sabe o que diz a Bíblia? Que a oração de um justo pode muito em seus efeitos. Sabe o que a palavra diz? Que os ouvidos de Deus estão atentos para as orações que são feitas nesse lugar. Falando em oração, você lembra de ontem da palavra que nós falamos aqui? O rei Ezequias, a Bíblia diz que ele voltou o rosto para a parede, orou e chorou muito. E a Bíblia diz que Deus ouviu a sua oração e viu as suas lágrimas. Glória a Deus para sempre e eternamente, bendito seja o nome de Jesus.

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1: Muito bem, programa Cristo é a Resposta para você pela Rádio Alternativa 98,5. Daqui a pouquinho nós vamos ver as mensagens que estão chegando, muita mensagem. Será que é para o programa? Eu sei de uma coisa, já temos mensagem aqui da nossa querida irmã Dejaci. Antes do meio-dia ela participou com a gente. Eu tenho mensagem aqui da Lília Cris lá no Pará, nós vamos ouvir as duas na sequência, porque eu estava esquecendo, sabe do quê? Do pessoal que mantém a nossa programação no ar, que são os nossos parceiros missionários, né? Eu quero agradecer aqui e lembrar você que o programa conta com a parceria do presbítero Manuel lá no Paraná. Parceria também da minha querida missionária Luciene, na cidade de Largato, em Sergipe. Contamos com a parceria também aqui da minha mãe, Nair Barbosa, em Água Branca. Parceria da Girlene no bairro Palmeirão, aqui em Delmiro Gouveia. Irmã Cicinha no bairro Novo, trabalhando com pão caseiro, bolo para aniversário e bolo para casamento. Natanael no bairro Bom Sossego, aqui em Delmiro Gouveia. Contamos com a parceria da irmã Creuza na Coab Nova, esposa do irmão Isaías, na audiência cativa e na parceria firme e forte conosco. 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Tia Nenê está na parceria do programa. Janaína também está firme e forte conosco. Família Rocha, na audiência e na parceria da nossa programação, fica a nossa gratidão eterna. Agradecer aqui ao Raílson e a Rita também pela parceria para com o nosso programa. Lúcia do bairro Eldorado. As nossas parcerias anônimas também estão conosco. Obrigado pelo carinho da sua audiência e a parceria com a gente. 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Vamos fazer o seguinte, gente. Vamos a um bloco de apoios culturais aqui no nosso programa Cristo é Resposta para você. E eu vou ter que preparar tudo aqui, porque o cabo está tudo fora, não tem nada resolvido aqui, tá? Daqui a pouco eu volto para trazer o bloco de apoios culturais para você. Antes, vamos fazer o seguinte, Luciene. É, também não tem como resolver mensagem de voz, né? Não tem como resolver mensagem de voz. Qual é o louvor que está aqui? Vamos ouvir, então. Eu acredito que foi esse louvor que ela pediu, Sara Farias. Quem tem raiz é o nome? Só quem tem raízes, Sara Farias. Eu acredito que foi esse louvor que ela pediu. Nós vamos reproduzir o louvor. Na sequência, eu escuto a mensagem dela e trago para você o bloco de apoios culturais. Beleza? Não sai daí não. A gente volta já.

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1: Muito bem, programa Cristo é a Resposta para você pela Rádio Alternativa 98.5, Delmiro Gouveia. São 13 horas, falhou até a voz, né? 13 horas e 2 minutos. Vamos fazer o seguinte, como prometido, vamos a um bloco de apoios culturais. Na sequência, nós vamos ouvir a nossa irmã. Calma! Nós vamos ouvir a nossa irmã Dejaci, tá pedindo louvor. Você tá nervosa, Luciane?
2: Não.
1: Ah, tá.
2: É que escorregou.
1: Ah, escorregou. O que é que escorregou?
2: O
1: só celular. Pode ser sido o telefone, né? É, o você ouviu o barulho aí?
2: Na mão.
1: Hã? Hã? Um monte de celular na mão. Luciane tá correndo aqui contra o tempo, tá nervosa, será? Não, né? Bom, vamos lá.
2: Não,
1: ó, vamos fazer o seguinte, gente. Nós vamos a um bloco de apoio. Na sequência, nós vamos ouvir a Dejaci, que pediu esse louvor que nós acabamos de reproduzir, tá bom? Deixa eu mandar um grande beijo no coração da Maria da Josana, tá ouvindo o programa nesse momento. Daqui a pouco nós vamos ouvir, sabe quem? Vamos ouvir, sabe quem? Dede Anália, tá lá na casa da tia Nenê ouvindo o programa, mandou mensagem de voz aqui. Daqui a pouquinho nós vamos conferir, porque agora eu vou a um bloco de apoios culturais e volto já já com muito mais pra você.
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1: Muito bem, programa Cristo é a Resposta para você pela Rádio Alternativa 98,5. Vamos seguindo com o nosso programa. Obrigado pelo carinho da audiência onde você está, gente. Eu quero agradecer a você pela audiência. Rádio ligado com a gente, comprometido. Vamos ouvir aqui a nossa irmã Dejaci. Dejaci participando do programa direto de Alagoinha. Ela que está no mercado Alagoinha ouvindo a gente por lá. Um grande abraço aí para toda a turma do Márcio, presbítero da Assembleia de Deus aqui em Delmiro Gouveia. E ouvindo o programa e os seus clientes também, né? Grande abraço para você que está no hospital ouvindo a gente, na UPA. Gratidão onde você está nesse momento. Compartilhe o link, convida pessoas para estar conosco aqui, porque Deus estará nos abençoando, pode ter certeza disso. Vamos ouvir a nossa querida irmã Dejaci, que está conosco aqui na audiência cativa do nosso programa. Deja, boa tarde, na paz.
2: A parte do seu irmão Gilson e a todos do programa. Deixa para você. Irmão Gilson, gostaria de ouvir o louvor, Só Quem Tem Raiz. Gostaria de oferecer para minha mãe, para minha mãe Débora, meu pai Zé Lima, para a irmã Rita, que está também lá na casa da minha mãe.
1: Muito
2: ajudando
1: bom.
2: Nas tarefas.
1: Uhum.
2: E para todos do programa Cristo, a resposta para você. Deus abençoe.
1: Muito bom. Valeu, Lília. Obrigado. Ou melhor, Lília não. Lília é a filha, né? Grande abraço para a Dejaci, obrigado pela audiência e a participação com a gente. Nossa irmã Débora, Zé Lima, Rita, que está por lá também ouvindo a gente. Obrigado toda a família pela audiência maravilhosa conosco. Bom demais, né? Deixa eu mandar um grande abraço aqui para um ouvinte que eu fiquei sabendo ontem à noite que ela deve estar ligada no programa. É a nossa querida aqui em Delmiro Gouveia, gente. No Campo Grande, é isso? Bom, eu esqueci o nome dela, você acredita? É, mas está ouvindo a gente no Campo Grande, a senhora que o Ciro teve lá falando com ela, e ela disse que é ouvinte do programa todos os dias, está sintonizada com a gente, e a gente agradece de coração, não é não? Muito bom, vamos ouvir mais uma participação, como eu falei, vamos ouvir a Lília Cris, está lá no Paraná, ouvindo a gente, mandou sua mensagem de voz aqui. Fala, Lília, boa tarde, na paz, irmã.
4: Oi, irmão Gilson, Pai do Senhor Jesus, meu amado irmão.
1: Ô, glória.
4: Cristo Jesus.
1: Amém.
4: Glória a Deus, estamos mais um sábado, né?
1: Isso.
4: E conectado nessa linda e abençoada programação, Cristo é a resposta.
1: Fica mais maravilhosa por causa
4: de
1: vocês.
4: Também quero cumprimentar todos os ouvintes dessa programação que está à escuta, né?
1: Opa.
4: E eu quero aqui deixar... É uma palavra do Amém. Coração de Deus para os nossos corações, que está lá em Jó, capítulo 42, versículo 1, que diz, irmão Gilson, sei que tudo pode e nenhum dos seus planos podem ser frustrados.
1: Amém.
4: É, nenhum dos planos, né, podem ser frustrados.
1: Uhum.
4: É, o plano de Deus para mim, para a sua e para nossas vidas é muito grande.
1: Uhum.
4: Né? O que Deus tem preparado para cada um de nós, para você que me ouve.
1: Isso.
4: Nessa programação é muito grande o plano de Deus sobre a sua vida, sobre a sua casa e toda a sua família. É somente crer, confiar que Deus é que faz a obra, né? Deus que faz, aleluia, os planos se cumprir, né?
1: Isso.
4: As obras de Deus se cumprir sobre as nossas vidas, né?
1: Uhum.
4: Então, Jó aqui no momento... muito difícil que ele estava passando, o cenário era de dor, de sofrimento, mas ele creu, ele confiou que o Deus que ele servia e o Deus que nós servimos é o mesmo Deus da Bíblia, né? Ele não mudou, ele não falha, ele continua sendo o mesmo ontem e será eternamente. Esse Deus é poderoso para fazer muito mais do que pedimos ou pensamos.
1: Uhum.
4: Ele restitui em dobro e assim eu profetizo
1: Amém.
4: Sobre a sua vida, você que me ouve. Deus traz a restituição nesse sábado, em nome de Jesus. Tome posse da sua vitória. Eita glória!
1: Aí sim, hein? Valeu, Lília! Grande abraço. O programa fica mais importante. Fica recheado com toda sorte de bênção, pode ter certeza disso, com a participação de vocês. E quando é participação assim, com a palavra de Deus, gente, é importante, tá? Você tem um testemunho aí, manda para nós aqui testemunho, palavra de Deus, compartilha no programa, tem pessoas que estão precisando ouvir você. O que tem de pessoas agora que estão ouvindo nosso programa, que está cabisbaixo, triste, abatido, depressivo, ansioso, ansiosa, sabia? Com insônia. Tem muita gente que está ouvindo o programa e está aí sem dividir seu problema com absolutamente ninguém, precisando ouvir uma palavra de Deus. E como diz a mesma, ela não volta vazia, ela não torna vazia para o Senhor. Então a palavra que você utiliza, ela tem o endereço certo. O que é que custa, né? Da gente ficar calado e abençoar as pessoas, abençoar as vidas. A Bíblia diz que o que sai da nossa boca tem o poder de matar e tem o poder de dar a vida. Como nós somos profetas, profetisas, escolhidos por Deus, para abençoar pessoas, então vamos abençoar o povão, vamos ministrar a bênção de Deus sobre a vida dessa gente em nome do Senhor Jesus, amém? Obrigado, Lília, Deus continue abençoando sua vida grandemente, tá? Essa aqui é top demais, falante demais, inclusive, né? Valeu, Lília! Vamos ouvir o André? André tá ouvindo a gente lá na Bahia, na cidade de Feira de Santana, é isso mesmo? Fala, meu querido André, boa tarde na paz, irmão, esse aqui é radialista, hein? Cadê você, André?
5: Olá, meu irmão Gilson Barbosa. Aqui é irmão André Alves, da cidade de Feira de Santana, na Bahia. Estou aqui ouvindo essa programação, tá bom?
1: Que coisa boa,
5: manda,
1: rapaz.
5: Manda aí um alô aí pro meu... Quero mandar um alô aí pro meu irmão Josivaldo Lima.
1: Josivaldo.
5: Toda essa turma que ouve essa rádio abençoada aí, tá bom? Um abraço para você, pro senhor, para toda a sua família.
1: Grande André.
5: Para todos os irmãos que estão ligados nessa programação aí, tá bom?
1: Uhum.
5: E Deus abençoe. Se puder botar para mim aí, bota o louvor aí, Gerson Rufino. Eu só quero adorar e ofereço para todos os adoradores que estão ligados à programação. Um abraço, meu irmão.
1: Valeu, grande André. Grande abraço, irmão. Obrigado pelo carinho da sua audiência, companheiro. Camarada tem um vozeirão tremendo aí, né? Radialista na Rádio Deus é Fiel, né? Clécio FM, faz o programa aí da 1 às 3 da tarde. Eles fizeram uma combinação lá, sem eu estar sabendo. Não me convidaram para reunião, não. Mas eles combinaram lá, o pastor Josivaldo, que é portador da deficiência visual, e o André também é deficiente visual, a esposa do André também é deficiente visual, que é a Ana Rita, parece que é esse o nome, inclusive mandou uma mensagem, daqui a pouco nós vamos ouvir a mesma, no nome de Jesus. Eles fazem um programa lá, e combinaram lá numa reunião, vamos fazer o seguinte, André, você faz o programa de 1 às 3, eu faço o programa de 3 às 5, porque de 5 às 7 tem o irmão Gilson Barbosa lá em Alagoas, tá vendo que coisa, gente? E o André, ontem eles fazem a programação virtual, é Rádios Nets, né? Aí o André disse, ó, irmão Josivaldo, rapaz, eu deixei a chave lá, quando você entrar na rádio, deixei o estudo livre para você, entra lá e fecha a porta, faz isso aqui, rapaz, eu ouvi, André, você fez um comentário belíssimo lá, hein? Eu gostei do comentário, rapaz, obrigado pela audiência, casal tá ouvindo a gente, o André e Ana Rita também. Ele pede aqui o louvor, eu só quero adorar na voz do Gerson Rufino. Um grande abraço ao pastor Josivaldo, na cidade de Crasto Alves, Bahia. Camarada é tocador de todo tipo de instrumento também, usado por Deus, hein? Vamos ouvir aqui mais uma participação. Tem mais alguém falando com a gente aqui? Ana Rita, tá fácil aqui?
6: Não, acho que tem, vai botar no Cristo
1: é Resposta. Cristo é Resposta, então. Vamos ouvir no Cristo é Resposta, mensagem de voz, é? Mensagem de texto da Magali, o que foi que a Magali disse, Luciene?
7: Boa tarde, a paz para todos aí.
1: Muito bom.
7: Se possível, passo o louvor de Mara Lima, qualquer um, vai para todos os ouvintes.
1: Muito bom, qualquer um de Mara Lima. Vamos fazer o seguinte então, vamos ouvir as mensagens de voz aqui no Cristo é Resposta. Eu tenho dois louvor para trazer aqui, eu só quero adorar Gerson Rufino e o louvor de Mara Lima também. 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Vamos lá, tem mensagem de voz aqui, é? Vamos ouvir no Cristo é Resposta agora as mensagens de voz aqui na nossa programação. Vamos ver quem está falando conosco.
8: A paz do Senhor Jesus para
1: Suzane, Paulo Afonso, na Bahia.
8: Cristo é Resposta para você. Irmão, se possível, passe o louvor da Aline Barros, Jeová Direito.
1: Aline Barros, Jeová Direito.
8: Estão na escuta.
1: Boa.
8: Deus abençoe.
1: Amém, querida. Quem mais está falando com a gente?
9: Boa tarde, irmão
1: Jesus. Maria São Pedro.
9: Senhor Jesus. Irmão Jesus,
1: sogra da Suzane.
9: Passe o louvor.
1: Sobrevivi.
9: Sobrevivi. Com Gerson Rufino.
1: Gerson Rufino, né?
9: Quero oferecer para todos os ouvintes.
1: Obrigado
9: Deus
1: pela audiência.
9: Abençoe a todos.
1: Amém. Tem mais alguém?
10: Paz do Senhor Jesus.
1: O Alisson. Família em peso, Paulo Afonso.
10: Cristo
1: é
10: Resposta para você, irmão. Se for possível, passe o louvor de Vitória Souza. Eu permiti o vento.
1: Vitória Souza.
10: Todos que estão ligadinhos nessa abençoada programação. Deus abençoe. Um ótimo sábado. Uma ótima tarde de sábado.
1: Beleza. Vamos lá ouvir mais? Tem mais alguém? Parou? Tem mais não? Tá, vamos lá. Tia Nenê tá falando com a gente aqui, tá dizendo boa tarde.
11: Quanto que é?
1: Hã? Peraí, deixa eu botar para você falar, senão vai complicar aqui o negócio. Vamos lá.
11: Ok. Lembrando que é a Maria Lima.
1: Maria
11: Lima. Tia Nenê. Boa tarde, um abraço a todos.
7: Ela fala o seguinte: boa tarde, na santa paz do Senhor, para todos. Estamos na escuta, glória a Deus.
1: Muito bom, valeu, tia Nenê. A gente, tá o barulhinho do microfone, porque tem outro, tem três microfones ali disponível. Você sabe, tem, deixa eu ver, tem dois, né? Tem um aqui, é o meu, e mais dois lá na outra mesa. Só que você não quer ir, ela quer ficar aqui perto de mim.
7: Eu quero esse pra ficar a voz bonita igual a dele.
1: Aí ela não vai. Ela não vai para outro microfone de jeito nenhum. É a mesa lá distante, né? Fizeram uma reforma aqui, a mesa ficou mais longe. Ela não vai para lá, não, quer ficar aqui, tá vendo? Bom, vamos lá. Vamos ouvir. Na tia Nenê, né? Mensagem do Dé. Vamos ouvir o Dé? Tá falando com a gente aqui no programa. Fala, Dé. Boa tarde, na paz.
12: Boa tarde, Gilson.
1: Boa.
12: Aqui é Dé de Anália. Estou aqui com sua tia.
1: Que Nenê. Coisa boa.
12: Ouvindo o seu programa.
1: Logo abençoado. Meio-dia?
12: Se possível, pode. Passe um louvor, soldado ferido, para nós e todos os ouvintes.
1: Beleza. Dé de Anália aí na casa da tia Nenê aí, ó. Servindo a Deus. Muito bom. Dé de Anália. Dé de Anália, gente, é porque a mãe dele é Anália. Serva de Deus há muitos anos. Quando eu nasci, Anália já servia a Deus. Nas terras das Águas Brancas ali, evangelizando todo mundo. Bênção de Deus, né? Glória. É uma das primeiras crentes, eu acredito, em Água Branca, Anália. Foi uma das primeiras crentes na cidade aqui do sertão alagoano. Ô, Dé, obrigado, viu? Valeu, tia Nenê. Família Rocha, sintonizado com a gente. No Cristo é resposta, tem mais não, é? Bom, vamos trazer o louvor então. Gerson Rufino está pronto aqui?
11: Temos três louvores prontos.
1: Qual trouxe o louvor?
11: Aline Barros, Jeová Jirê.
1: Ó, vamos trazer Jeová Jirê e Aline Barros, que é a cantora que vai estar em Paulo Afonso na próxima sexta-feira. Na sequência, nós vamos trazer os louvores de Gerson Rufino também aqui na nossa programação, a pedido do André, nessa tarde maravilhosa. Vai ser impossível trazer o louvor de todo mundo, mas a gente vai fazer o possível aqui para atender você com muito carinho, tá bom? Daqui a pouco eu tenho a Cícera Damasceno falando com a gente, Ana Rita também falando conosco. Não sai daí não, porque a gente volta daqui a pouquinho com muito mais para você. Esse é o programa Cristo é Resposta para você, todos os sábados, do meio-dia às 14 horas. Quer o quê? Vamos trazer o louvor e a gente volta daqui a pouquinho com muito mais para você. É, vamos tentar reproduzir, né? Tentar reproduzir o louvor, Aline Barros, Jeová Jirê, e a gente volta já.

Muito bem, programa Cristo é Resposta para você pela Rádio Alternativa 98.5. Vamos seguindo aqui com o nosso programa, reproduzindo mais um louvor para você. Daqui a pouco eu tenho muitas outras participações aqui para reproduzir. Eu tenho a Cláudia, eu não sei se é para o programa a mensagem dela aqui. Eu tenho Maria de Có falando conosco, eu tenho Cícera Damasceno também, Ana Rita está com a gente. Gratidão pela audiência. Cadê o pastor Josivaldo? Daqui a pouco nós vamos reproduzir a mensagem de vocês. Mas antes eu quero Gesso Rufino, Eu Só Quero Adorar. E também Gesso Rufino na sequência, Eu Sobrevivi. Tá bom? Vamos reproduzir, Eu Só Quero Adorar primeiro aqui. Eu Só Quero Adorar na voz do Gesso Rufino e na sequência, Eu Sobrevivi. Não sai daí não, a gente volta já já.

com muito mais para você. Grande abraço, Givaldo, na Serra do Cavalo, ouvindo a programação. Minha mãe, Nair Barbosa, em Água Branca, com toda a família. Zuleide e o Cícero, no Bairro Novo, em Água Branca, também está com a gente. Gratidão a você na Pedra Velha, aqui em Delmiro Gouveia. Eita, audiência maravilhosa lá em Viçosa, em Minas Gerais.

0: Muito bem, programa Cristo é Resposta para você, pela Rádio Alternativa 98,5. Delmiro Gouveia, são 13 horas e 34 minutos. Apocalipse capítulo 3, verso 20. Eis que eu estou à porta e bato. Se alguém ouvir a minha voz e abrir a porta, eu entrarei em sua casa, com ele cearei e ele comigo. Glória a Deus. Eu tenho algumas mensagens para reproduzir também, nossa amiga que está na feira, lá em Petrolina, Pernambuco, né? Daqui a pouco nós vamos ouvir as mensagens dela aqui também, que nos dá o prazer de estar na audiência lá em Petrolina. Tem gente de Pernambuco ouvindo a gente também. Bom demais, hein? Obrigado pela audiência. Mas antes, eu quero lembrar você que o programa conta com a parceria do presbítero Manuel, direto do Paraná. Missionária Luciene, na cidade de Largado, que eu estou sentindo a falta da participação dela. Minha mãe, Nair Barbosa, em Água Branca. Girlene, no bairro Palmeirão. Irmã Cicinha, no bairro Novo. Trabalhando com pão caseiro, bolo para aniversário e bolo para casamento. Natanael, no bairro Bom Sossego, aqui em Delmiro Gouveia. Irmã Creuza, na Coab Nova, esposa do irmão Isaías, na audiência cativa e na parceria firme e forte conosco. 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Chaveiro Márcio Rubens, em Água Branca. Na Avenida Getúlio Vargas, número 12, bem próximo à Câmara dos Vereadores. A residência do saudoso Sargento Rocha. A família está lá ouvindo a gente. Dede Anália, tia Nenê, Janaína, toda a turma, obrigado pela audiência. Tia Nenê também está na parceria do programa Firme e Forte. Janaína também está junto conosco. É, Janaína está na parceria da programação, gente. Ó, quem está na parceria do programa também é a Lúcia do bairro Eldorado, Railson e Rita do sítio Peba. 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Muito bem. Eu quero agradecer as nossas parcerias anônimas e também mandar um grande abraço aqui para a irmã Clarice e Elizabeth. Grande abraço aqui para Cida, esposa do Fernando. Grande abraço aqui também para Helena do Coco Ralado, Helena, mãe da Beatriz, pastor Salvador e pastora Dalcida, pastor Zé Gomes e missionária Célia, Sueli e o Heraldo estão com a gente também. Grande abraço ao Rubens e Alessandra Clemente e família, Geraldo Xavier e família, Dafna e família, e a audiência é maravilhosa. Tayane está ouvindo o programa também com o César e os meninos e a Nathalie. Bom, gente, obrigado pela audiência, tá? Deus abençoe grandemente. Vamos fazer o seguinte, eu vou ouvir aqui o bloco de apoios culturais. Na sequência eu vou trazer Elias Silva, soldado ferido a pedido do Dede Anália. E depois eu tenho a Ana Rita falando conosco, esposa do André lá em Feira de Santana. Eu tenho Cícera Damasceno, eu tenho muita gente falando no programa aqui. Daqui a pouco nós vamos ouvir a sua participação. E a nossa pernambucana, né? Lá em Petrolina ouvindo a gente. Cedina Rosa também, daqui a pouquinho, gente. Vamos ouvir isso aqui primeiro? Vamos ouvir eles que mantêm a nossa programação no ar. Fala nisso, se o seu coração estiver ardendo, queimando, desejando ser parceiro com a gente, contribuir com o programa, rapaz, entre em contato com Gilson 829-9-829-8813-2032. Para não ter dúvida, 829-8813-2032. É. Vamos ouvir aqui, gente. Nós voltamos já com muito mais.
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0: Muito bem, programa Cristo é Resposta para você pela Rádio Alternativa. 13 horas e 48 minutos por aqui, 1 da tarde, mais 48 minutinhos. Geusa, na Fazenda Mosquita, está ligada com a gente. Ela disse o seguinte: boa tarde, paz para todos, estou na escuta. Valeu, Geusa, obrigado pelo carinho da sua audiência, tá? Eu tenho aqui a Josilene, está falando com a gente aqui, mensagem de texto lá na cidade de Petrolina, em Pernambuco, e a Celina Rosa, em Montemó, em São Paulo. Nós vamos conferir as duas mensagens agora com Luciene, da Rosilene e também da nossa querida irmã Celina Rosa. Vai ler a mensagem agora? Vamos ler duas mensagens aqui com Luciene Barbosa.
1: Eita, ela está fazendo um comercial.
0: Ixi, meu Jesus, tem misericórdia.
1: Então, a Josi botou: boa tarde, irmão. Linda programação.
0: Amém. Bora.
1: Aí ela botou um vídeo, ela vendendo na feira.
0: Ah, vendendo lá, tá botou, na feira lá.
1: Tô na feira e ouvindo o seu programa.
0: Coisa boa.
1: Quer que bote o vídeo?
0: Vamos colocar o vídeo,
1: ver se a gente,
0: né,
1: consegue escutar.
0: Vamos ver, deixa eu abrir o canal aqui. Vai lá, vamos colocar o...
1: Pronto, acabou. É já? Só mostrando os materiais.
0: Ah, vendendo na feira, coisa boa. Não dá pra colocar no ar, não?
1: Porque
0: coloca no ar no carro.
1: Ela fez sem, vou botar, mas ela fez sem áudio.
0: Não, não tem problema. Escuta, não. Só aí pra ver o barulhinho da feira, gente.
1: Ainda bem que você não tá vendo, amor.
0: Ah, é? É. Vai, Luciano, coloca.
1: Doce de leite, um monte.
0: Não, não acredito. Doce de leite, rapaz. Já foi?
1: Meu Deus.
0: Ela colocou sem áudio. Doce de leite. Então, Luciano, descreve pra os ouvintes que você deixou todo mundo com água na boca. Ainda bem que eu não tô vendo.
1: Gente,
0: aí o pessoal pensa o quê?
1: É uma branca com variedade de tudo.
0: O quê, por exemplo?
1: Aonde que ela mora?
0: Petrolina, Pernambuco.
1: Gente, quem for a Petrolina, visita a banca da nossa amiga, porque Josi tá de parabéns, super organizado, produto maravilhoso, tô com água na boca.
0: Tá vendo, Josi? Valeu, Josilene, obrigado, viu, pela audiência.
1: Oi, Josi, qualquer dia desse, falei minha feira, viu?
0: Opa, vamos lá, você não vai visitar a vai visitar a irmã lá?
1: Então,
0: a mãe da menina lá?
1: Da Vitorinha?
0: Na Vitória, nada a ver. Ô, oh, Jesus.
1: Não, me ajuda
0: também. Meu Deus, tem misericórdia,
1: é
0: Jesus.
1: A Rose.
0: É a Rose.
1: Rosilene.
0: É, da Rosilene, exatamente.
1: E eu não tô feliz.
0: Vamos ler a mensagem agora. Da quem? Da
1: filha da.
0: Da Estezinha, hein?
1: Estezinha.
0: É, vamos visitar ela lá. Bom, vamos ler a outra mensagem da Celina Rosa. Obrigado, Rose. Parabéns aí pra você pela organização e um ótimo trabalho pra você. Hã?
1: Primeiro áudio da irmã Celina.
0: Vamos ouvir. Tem um áudio da Celina?
1: Tem.
0: Eu acho que não é para o programa o áudio, mas vamos ouvir. Se não for, a gente corta, vai.
1: 25.
0: Vamos lá, vamos ouvir a Celina Rosa, mensagem de voz.
1: Ok.
0: Ah, não é para o programa, vamos lá. Mensagem de texto para o programa.
1: Então, bora. Comecei junto com o programa maravilhoso, Cristo é a Resposta para você. Tá sim. Laura e Eliete, minhas irmãs, elas são de Viçosa. Compartilhei, é tudo para você. Ela também está ouvindo. Toda
0: aí
1: a família da irmã Celina está ouvindo. Um abraço, amado.
0: Muito bom. Celina Rosa, em Montemor, São Paulo, compartilhou com a sua família na cidade de Viçosa, em Minas Gerais. E toda a turma está ouvindo o programa e a gente agradece o carinho da sua audiência, né? Vamos aqui para mais uma participação. Maria de Cota com a gente. Cícera Damasceno já passou, não, né?
1: Não.
0: Vamos ouvir.
1: É Marita, em seguida...
0: Vamos ouvir quem agora? Ana Rita, de Feira de Santana, Bahia. Fala, Ana Rita. Chegou a sua vez, Ana. Boa tarde, na paz. Fala, irmã, cantora.
2: Boa tarde, a paz do Senhor Jesus, meu irmão Gilson Barbosa. Ana Rita falando de Feira de Santana,
0: opa,
2: Bahia.
0: Aí sim,
2: passando por aqui para dizer que eu também estou ligadinha na programação.
0: Ah, que
2: programa
0: benção.
2: Cristo é a Resposta.
0: Opa.
2: Quero ouvir aí um louvor com Matos Nascimento, participação Mônica Vaz, Olha Pra Mim.
0: Olha Pra Mim,
2: ofereço
0: Matos Nascimento.
2: Você, meu irmão, e toda a equipe e ouvintes da Rádio Alternativa.
0: É benção, hein?
2: Que Deus abençoe a todos que estão escutando esta programação. Um abraço a todos.
0: Muito bom. Ana Rita com a gente. Obrigado, Ana. Deus abençoe. O fundo lá era o minha voz, estava lá? Será? Valeu, Ana. André, grande abraço para vocês, tá? Obrigado pelo carinho da audiência. É bom demais ouvir vocês aqui, tá? Ah, vamos ouvir mais uma? Cícera Damasceno também está com a gente aqui e mandou a sua mensagem de voz. Fala, Cícera, boa tarde, na paz.
3: Boa tarde, irmão Gil. Estou por aqui, irmão Gil.
0: Que bênção, hein?
3: Meio corrido.
0: Corrido, dia de sábado. Feira livre.
3: Mas eu estou ouvindo aqui.
0: Isso.
3: Meu esposo, minha mãe, todos.
0: Muito bom. Boa tarde, Cícera Damasceno conosco. Obrigado pelo carinho, tá? Tem mais uma mensagem de voz aqui que é Maria de Có, no bairro do Exílio. Fala, irmã. Maria de Có, boa tarde, na paz. Vamos ouvir a Maria de Có. Obrigado pelo carinho da audiência a você na Feira Livre. A todos lá na Feira Livre, em Petrolina.
4: Boa tarde, irmão Gil.
0: Boa, irmã.
4: A paz do Senhor Jesus.
0: Amém. Ô, glória.
4: Que Deus abençoe o Senhor.
0: A nós.
4: A sua família.
0: Amém. Jesus. Jesus é bom.
4: Amém. Eu quero ouvir um hino com Damares.
0: Damares.
4: Sabor de mel.
0: Sabor de mel.
4: E eu ofereço para minha família.
0: Hã?
4: Para a família Barbosa.
0: Obrigado.
4: E para o meu vizinho João Paulo.
0: João Paulo do celular. Benção de Deus.
4: Para todos os ouvintes que estão ouvindo.
0: Olha
4: esse
0: aí.
4: Programa maravilhoso.
0: Que benção, irmã.
4: Cristo é a resposta para nós, em nome de Jesus. Amém.
0: Muito bom.
4: A todos uma boa tarde.
0: Isso, irmã. Obrigado pela audiência, pelo carinho do rádio ligado.
4: Que estão escutando.
0: Amém. Maria de Có, obrigado, viu? Deus abençoe a senhora grandemente. Delmiro Gouveia, são 13 horas e 55 minutos. O programa está chegando ao final e eu quero finalizar o programa com um testemunho. Eu ia trazer o louvor, infelizmente não vai dar, tá? Na sequência vocês terão o programa Voz dos Remanescentes com o irmão Dilblan Alves, aqui no programa, na Rádio Alternativa, né? Mas eu quero contar um testemunho que eu ouvi ontem. Acho que não vai dar o tempo. Vamos fazer o seguinte, Luciano, o louvor está pronto aqui, né? Eu vou finalizar minha participação com o louvor da Vitória Souza. Eu vou contar esse testemunho amanhã. Camarada que falou com Deus embriagado e ele foi liberto automaticamente. Você acredita nisso? É pelo celular?
5: É, tem sabor de mel Damares.
0: Ah, sabor de mel Damares, então eu vou dedicar para todo mundo, porque aí eu finalizo a minha participação, tá bom? Ó, eu ouvi um testemunho de uma pessoa, tá ouvindo o programa certamente, que ela tomava umas e outras e chegava em casa, ela colocava, sabe o que? O louvor de Marcos Antônio. E ela contava que Deus foi libertando ela, de uma certa forma, de algumas práticas que ela praticava, e ela falava com Deus ouvindo os louvores de Marcos Antônio depois de alguns perrengues que ela fazia nas baladas, digamos assim. E ontem na minha residência eu recebi um cidadão, amigo de muitos anos, e ele contava um testemunho tremendo para mim, que ele arquitetava algo para o outro dia, quando ele chegava embriagado em casa, ele ligou a televisão e ele ouviu Deus falar com ele. O testemunho é muito forte. E Deus libertou ele em uma madrugada 4:30 da manhã, gente. O testemunho é tremendo demais. Eu vou trazer sabor de mel Damares, amanhã eu conto esse testemunho para você. Obrigado pelo carinho, pela audiência, pelo rádio ligado. Deus abençoe você, obrigado pela companhia conosco. Amanhã, se Deus permitir, estaremos juntos em mais um programa Meio Dia em Ponto, aqui na Rádio Alternativa, eu conto com você. Ótima tarde, Deus o abençoe grandemente. Quer finalizar, você falando alguma coisa?
5: Estou preparando aqui.
0: Está preparando louvor. Está preparando louvor, Luciene. Bom, está organizando para a gente finalizar e ir para casa agora, né? Obrigado, gente, pelo carinho da audiência da Damares Sabor de Mel. E a gente volta amanhã com a ajuda de Deus, nosso Pai. Em nome de Jesus. Ela está agradecendo a todos pela audiência. Em nome de Jesus, ele disse em João 14, 27, deixo a minha paz eu dou, e não a dou como o mundo a dá. Não se turbe o vosso coração e nem se atemorize. Até a próxima oportunidade. É claro, se o nosso grande e bom Deus nos permitir. Tchau, pessoal.
6: Tchau.
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0: muito bem, hora certa. Agora são precisamente aqui pela sua rádio Alternativa FM, 2:05, 2:05. Eu quero agradecer a todos que a partir de agora acompanham o nosso programa Voz dos Remanescentes.
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0: Obrigado a todos, você aqui em Delmiro Gouveia e também na região, você que nos ouve pelas rádios NET. Obrigado pelo carinho da audiência. Aqui quem vos fala é o seu irmão em Cristo Jesus, presbítero Dilblan Alves. Quero agradecer a todos que estão aí acompanhando a nossa programação aqui na cidade, nos sítios, nas cidades de Água Branca, Pariconha, Olho d'Água do Casado, Paulo Afonso, Inhapi, Camapi, Mata Grande, pessoal pelas rádios NET, também na capital de Alagoas, em Maceió, lá na cidade de Atalaia, São Paulo, Rio de Janeiro, onde quer que chegue o nosso sinal, muita gente aí ouvindo o programa Voz dos Remanescentes.
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0: Programa Voz dos Remanescentes, que assim como o nosso ministério, estará comemorando o dia 26... Dia 26 de setembro, atenção, dia 26 de setembro, nós teremos, aleluia, a presença do homem de Deus aqui em Delmiro Gouveia, pastor Dorângelo Rodrigues, pela primeira vez em Delmiro Gouveia, vindo direto da cidade de Petrolina, mais uma vez, vindo direto da cidade de Petrolina. Para vocês terem uma ideia, o pastor Dorângelo já confirmou aí, inclusive foi enviado aqui, né, o vídeo com o pastor, quem está no grupo agora está acompanhando, né, o pastor Dorângelo, que já confirmou aqui, ele fez um vídeo, né, quem está no grupo já está acompanhando este homem de Deus. Deixe-me colocar aqui para você ouvir o chamado do homem de Deus, pastor Dorângelo Rodrigues. Vamos lá, em nome de Jesus.
2: Olá, meus irmãos, graça e paz, pastor Dorângelo falando com todos vocês nesse momento. Gente, ó, passando aqui já para fazer um convite especial para todo o povo de Deus, aí da Igreja Pentecostal Assembleia de Deus dos Remanescentes. Gente, vai ser nesse dia 26, no horário das 18h30, 18h30 da noite. Eu, pastor Dorângelo Rodrigues, já confirmo a minha presença de Petrolina, Pernambuco, direto para Delmiro Gouveias, em Alagoas, nesse dia 26 de setembro, né, na Igreja Pentecostal Assembleia de Deus dos Remanescentes. Vamos estar prestigiando os 8 anos de aniversário dessa igreja. Vai ser uma festa maravilhosa. Eu quero confirmar a minha presença com todos vocês aí em Delmiro Gouveias, né? E quero também lembrar para você que você é católico, você é visitante, simpatizante, livre pensador, é o nosso convidado especial para estar conosco nesse dia 26 de setembro, agora, no sábado, e você é o nosso convidado especial. Vem para cá, Delmiro Gouveias, vem para cá, Alagoas, vem para cá, Brasil.
0: Muito bem, aí a participação do pastor Dorângelo, viu? O pastor Dorângelo fez um vídeo aí já confirmando a sua presença aqui em Delmiro Gouveia. Então, você que deseja estar presente conosco, sinta-se convidado, será uma festa maravilhosa e você não pode perder, será um dia de bênção, será um dia maravilhoso, em nome do Senhor Jesus.
3: Irmã Cícera de Brito.
0: A paz do Senhor Jesus, irmã Cícera. Vamos lá, deixa eu ver se esse aí ou o outro. Deixa eu abrir aqui, agora. Não, ainda não. Ah, esquece daqui, viu? Vamos lá, de novo, irmã Cícera.
4: Amém, glória agora a Deus. Sim. Eita, Jesus. Aham. Nosso Deus, ele é maravilhoso, né? Deus bom. Eu saúdo a todos com a paz do Senhor Jesus nesta tarde maravilhosa. Né, que Deus abençoe grandemente a vida de cada um dos nossos irmãos. E aqui já estamos, né? Graças ao nosso Deus, ele nos permitiu estarmos aqui.
0: Pastor Dorângelo confirmando aí, né, irmã Cícera?
4: Isso, pastor Dorângelo, né, ele já confirmou, né, que está vindo agora dia 26. Na realidade, ele já está.
0: De hoje é 15.
4: Já estará aqui dia 25, né?
0: É, de hoje é 15, né?
4: Isso, em nome de Jesus.
0: Vai ser bênção.
4: Né, eu creio, né, que o Senhor irá fazer grandes coisas, assim como ele vem fazendo aqui em Delmiro Gouveia, né, através da Igreja Pentecostal Assembleia de Deus dos Remanescentes. Né, e desde já eu já agradeço aos nossos irmãos em Cristo Jesus que participam do programa, que pede seu louvor, que pede a sua oração, que o Senhor Jesus Cristo visite a cada um, né? A irmã Raimunda já estava com saudades, né? Eu ouvi a vozinha dela pedindo oração, que o Senhor Jesus visite toda a família em nome de Jesus. Creio que ela ouve o programa todos os sábados, né?
0: É, sim, eu creio.
4: Mas assim, hoje ela participou, né? Pediu a oração, que o Senhor Jesus abençoe toda a família em nome de Jesus, né? O irmão Elias ali nas 369 casa. E a todos os nossos irmãos, né? A irmã Maria Gadi, que todo sábado participa, todos os irmãos, a irmã Clarice, são vários irmãos em nome de Jesus, né? Que participam do programa e eu fico muito feliz em atender a cada um de vocês, né? E daqui a pouquinho, em nome de Jesus, iremos sim passar o louvor, né? Quero também saudar o diácono Gilton, né, ali da cidade de Santana do Ipanema, a irmã Rosa, Deus abençoe grandemente, né? A Lohane, muita saudade de vocês, né? Eu creio que os louvores e as palavras irá falar o coração dos nossos irmãos nesta tarde. Amém? Deus abençoe grandemente a vida de cada um dos nossos irmãos.
0: Deus abençoe, em nome de Jesus. 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Deus abençoe, em nome de Jesus. 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

0: Muito bem, meus amados, do programa A Voz dos Remanescentes, glória a Deus, já estamos de volta aqui pela sua rádio Alternativa FM. Eu quero agradecer a todos que estão participando do nosso programa, você que está entrando em contato pelo WhatsApp, né? Deus abençoe grandemente a sua vida. Nós vamos aqui agora às mensagens de texto e na sequência estarei colocando as mensagens de áudio. Não sei se tem alguém no privado, aqui fora do grupo. Lembrando que a sua participação vale brindes, né? Porque de hoje a 15 nós estaremos sorteando aqui na emissora alguns brindes que nós estamos adquirindo aí no comércio. Quero agradecer já de antemão a nossa irmã Ceiça, né? Irmã Ceiça aqui também.
1: Isso.
0: Está colaborando com a gente, irmã Cei. Nós estaremos sorteando aqui na emissora alguns brindes que nós estamos adquirindo aí no comércio. Quero agradecer já de antemão a

0: Nós temos aqui no grupo do WhatsApp, né, a Thalita. Ela envia mensagem de texto e ela diz assim: boa tarde, a paz do Senhor Jesus, meus queridos irmãos. Eu gostaria que passasse o louvor de Felipe Rodrigues, Tudo é Perda. Ofereço para meu esposo, meus filhos, minha família e todos os irmãos que participam neste grupo.
1: Glória a Deus.
0: Amém. A minha filha Dilmara também, ela mandou uma mensagem de texto e diz assim: a paz do Senhor, gostaria de pedir o louvor de Shirley Carvalhais, Estou Contigo. Ofereço para todos os ouvintes do programa. Também peço oração por mim e minha família.
1: Aleluia.
0: Em nome de Jesus, glória a Deus.
1: Certo.
0: E assim, tem aqui fora do grupo, né? Uhum. Eu tenho aqui mensagens da irmã Clarice, mensagens da irmã Rosa, né?
1: Que eu a de Santana de Ipanema.
0: Isso.
1: Deus abençoe a irmã Rosa.
0: Creio que é o irmão Gilton, né?
1: Sim,
0: o
1: diácono
0: Gilton falando em nome de Jesus.
1: Deus abençoe, diácono Gilton. Nós vamos, pode mandar aqui no seu WhatsApp, enquanto eu coloco aqui no grupo. Vamos ouvir os ouvintes do grupo, né? Eu tenho aqui o presbítero Ismar Gomes. Presbítero Ismar, que está trazendo uma grande caravana com os irmãos e irmãos da cidade de Atalaia, distrito de Santo Antônio, para estarem conosco no dia 26. Vamos ouvir o presbítero Ismar, em nome de Jesus, que fala conosco neste exato momento.
2: A paz do Senhor, meus irmãos e irmãos, aqui quem vos fala é seu irmão em Cristo, presbítero Ismar. Quero aqui desde já pedir um louvor, palavras com Lauriette, e oferecer para minha esposa Diaconisa Vanilda, minhas filhas Ruth e Laura, e a todos vocês participantes, né, desse programa abençoado, A Voz dos Remanescentes, aí em Delmiro Gouveia. Eu estou falando aqui de Atalaia, e desde já eu quero agradecer em nome de Jesus a Deus por tudo, e que Deus abençoe a todos, né, você participante, você aí que está ouvindo essa programação, que Deus abençoe a todos e a paz do Senhor Jesus.
1: Pai do Senhor, presbítero Ismar, Deus abençoe, viu? Deus abençoe grandemente o senhor, Diaconisa Ivanil, das meninas, Laurinha, Ruth, todas as irmãs aí, as guerreiras, né? Ali do departamento de senhoras, lá do distrito de Santo Antônio, que vai estar louvando a Deus conosco. Será um prazer recebê-las aqui, em nome de Jesus. Vamos agora ouvir a irmã Raimunda. Na sequência tem a irmã Suzane Ora, tem a irmã Maria Santos, que é a irmã Maria São Pedro. Em nome de Jesus, fala conosco.
3: Senhor Jesus, que Deus abençoe os irmãos aí. Estou pedindo oração.
1: Amém.
3: Em nome do Senhor Jesus.
1: Vamos orar. Amém, minha irmã.
4: A paz do Senhor Jesus para todos os ouvintes do programa A Voz dos Remanescentes. Meus irmãos, se possível, passe o louvor da Aline Barros, Consagração.
1: Eita,
4: ofereço para todos que estão na escuta, especialmente para os ouvintes de Paulo Afonso Bahia. Que Deus abençoe.
1: Amém, meu irmão. Deus abençoe a senhora, viu? Irmã Maria São Pedro.
5: Boa tarde, irmã Cissa, irmã do Branco. Paz do Senhor Jesus.
1: Paz do Senhor.
5: Está tudo bem com vocês?
1: Tudo bem.
5: Se for possível, irmão, passe o louvor da APA Cristã 366.
1: Eita,
5: eu glória. Quero oferecer para todos os ouvintes, que todos tenham uma boa tarde.
1: Amém. Já está no ponto, viu?
5: Deus abençoe a todos.
1: Senhora também. Deus abençoe. Nós vamos ouvir agora o diácono Gilton, a irmã Clarice e esse último aqui, irmã Cícera, tem irmão Gilton, a irmã Clarice e a irmã Cícera Damasceno. Vamos ver mais três pessoas aqui no programa. Fala, diácono Gilton, conosco, direto da cidade de Santana do Ipanema.
6: A paz do Senhor, pastor Dilblan, a paz do Senhor para a irmã Cícera. Pastor Dilblan, gostaria de ouvir o hino Rosto de Cristo com Sarai Farias.
1: Eita, glória.
6: Gostaria de oferecer para vocês aí da rádio.
1: Amém.
6: E gostaria de oferecer também para os ouvintes do programa A Voz dos Remanescentes.
1: Certo.
6: E gostaria de oferecer também para minha esposa e para a Lohane.
1: Amém.
6: Pastor, a minha esposa pede que o senhor ponha ela na oração também.
1: Sim.
6: E que ela vai estar orando junto, viu?
1: Ô, glória. Aí, Marcissa, anota aí, Marcissa. A irmã Rosa vai estar orando com a gente. Rapaz, eu gostava da irmã Rosa quando

0: Nós dávamos glória na igreja, viu? Quem tivesse dormindo tinha que se acordar. Eita, irmã Rosa, a gente sente saudade dos glórias que a senhora dava, irmã Rosa, porque hoje a gente chega na igreja para orar e os crentes tudo em silêncio, misericórdia, meu Deus, né? Então, quando tem uma irmã assim de fogo, que ora, é bênção, né? E a irmã Rosa e a irmã Gilta ali, era a bênção do céu, né? Deus abençoe, viu, irmã Rosa? Mas vamos estar orando juntos e creia no seu milagre. Olha, gente, ontem, pela graça de Deus, eu estive ali ontem ministrando uma palavra na Igreja Evangélica Casa de Oração Cristã no Bairro Novo. Pastor Cícero Douglas, meu amigo, missionária Sabrina, foi bênção do céu, né? Deus se fez presente, aconteceu milagre, demônio foi expulso, foi uma bênção ontem, viu? Foi uma bênção, glória a Deus. Vamos ouvir agora.
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2: Eu peço louvor com verso Rufino, reconstrução. Eu ofereço para mim, toda a minha família, para todos os ouvintes desse programa maravilhoso, a irmã Risco Barbosa e família, a presbítero Branco, para a irmã Cícera e família. Eu peço oração, irmã. Ore por mim, estou precisando muito.
0: Coloca na oração, irmã Cícera, já tem a irmã Clarice, tem a irmã Rosa, tem a irmã Dilmara, todo mundo pedindo oração, hoje vai ser bênção. Vamos fazer a oração da fé, 10 minutos de oração hoje? Né? Você topa orar comigo 10 minutos aqui no programa? É o que Deus colocou no meu coração aí sábados, 10 minutos de oração. E se você crer na presença do Deus vivo, o Senhor vai visitar você onde você estiver. Isso é para aqueles que crerem em nome de Jesus, como diz a palavra, se creres, verás a glória de Deus. Tem mais um ouvinte aqui? Tem sim. Vamos a mais um ouvinte em nome de Jesus.
3: Boa tarde, irmão. Gilbran Alves, irmã Cícera. Gostaria de ouvir um louvor de Marcos Antônio. Eu ofereço para meu esposo, minha mãe, minha sobrinha, todos que estiverem ouvindo. Uma boa tarde. Deus nos abençoe.
0: Amém, minha irmã. Daqui a pouco vamos passar sim, viu? Em nome de Jesus. Irmã Cícera Damasceno. Meu sobrinho Eudes, de Maceió, Alagoas. Fala, Eudes.
4: Eu quero louvor, um Zac Sans, fidelidade.
0: Eita, foi ligeiro demais, né? Glória, como é o nome do cantor, é Maciça que ele falou aí?
5: Isaac Santos,
0: fidelidade, é?
5: É.
0: É, amém. Tá certo, Eudes, né? O senhor novo número tá aqui, anotado. Deus abençoe. Tá valendo o brinde, viu? Tá valendo. A todo mundo que tá participando aí, concorre a brindes. Concorre a brindes no programa. A gente vai dizer no dia que serão os brindes que vai ser, né? Não sei se é jogo de panela, se é panela de pressão, tem também, se é perfume, eu não sei. Eu não vou aqui me assanhar, não, senão a gente fica em débito. Deixa Deus trabalhar, viu? Está valendo bem para todo mundo que está participando, mas se você já está anotando. Em nome de Jesus, vamos de louvores. É, tem mais alguém aí, irmã Cícera? Amém. Então vamos começar com o louvor 366 da Harpa Cristã. O Nascimento de Jesus, na sequência Shirley Carvalhais, Estou Contigo, a pedido da Dilmara, tem o Rosto de Cristo com Sara Farias, a pedido do Diácono Gilto, e os demais louvores a gente passa também em nome de Jesus. Daqui a pouco tem a Palavra de Deus.

0: Olá, meus.
1: Todos vocês nesse momento, gente, ó, passando aqui já para fazer um convite especial para todo o povo de Deus, aí da igreja pentecostal, Assembleia de Deus, dos remanescentes.
0: Gente,
1: vai ser nesse dia 26,
0: no horário
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0: nesse dia 26 de setembro, né, na Igreja Pentecostal Assembleia de Deus dos Remanescentes. Vamos estar prestigiando os 8 anos de aniversário dessa igreja. Vai ser uma festa maravilhosa. Eu quero confirmar minha presença com todos vocês aí em Delmiro Gouveias, né? E quero também lembrar para você que você é católico, você é visitante, simpatizante, livre pensador, é o nosso convidado especial para estar conosco nesse dia 26 de setembro, agora, no sábado, e você é o nosso convidado especial. Vem para cá, Delmiro Gouveias, vem para cá, Alagoas, vem para cá, Brasil!
2: Muito bem, hora certa para você aqui pela sua Rádio Alternativa FM. São 14 horas mais 47 minutos. 2h47. Vamos ver se vai dar tempo de colocar aqui todos os louvores que pediu, né? Porque, minha gente, hoje é bênção, né? Bênção. E atenção, porque daqui a pouquinho tem a palavra de Deus com o pastor Cláudio Gama. E a palavra de hoje é: aquietai-vos e sabei que eu sou Deus. Aquietai-vos e sabei que eu sou Deus. Pastor Cláudio Gama, ministrando hoje aqui em nosso programa A Voz dos Remanescentes, em nome de Jesus.

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0: Salmos de número 46, versículo de número 10. Versículo de número 10. E está escrito assim: se você achou, diga glória a Deus.
1: Glória a Deus.
0: Versículo 10 diz assim: aquietai-vos e sabei que eu sou Deus. Serei exaltado entre os gentios, sobre as nações, serei exaltado sobre a terra. Amém? Eu vou falar um pouco sobre a parte A do versículo 10 que diz: aquietai-vos e sabei que eu sou Deus. Assentai-vos. Nós estamos diante de um salmo muito familiarizado à comunidade cristã. É um louvor, é uma adoração, mas também é uma anamnese da alma dos salmistas que estão cantando. Eles estão vivenciando um momento muito crítico, e nesse momento crítico que eles estão vivenciando, se você olhar para este salmo, você não vê nenhum tipo de reclamação, mas você vê um culto de adoração ao Senhor. Mas de toda a riqueza que existe nesse salmo, pelos tradutores da Bíblia, você vai visualizar no salmo que tem 11 versículos. E do versículo 1 ao versículo 9, pulando o versículo 10, chegando ao versículo 11, vai dar uma totalidade de 10 versículos. Nesses 10 versículos, é a criatura falando com o Criador, é o humano falando com o divino, é o terreno falando com o celestial, é o frágil falando com o Todo-Poderoso. O único versículo que o divino vai falar com o humano, que o Todo-Poderoso vai falar com o frágil, que o celestial vai falar com o terreno, é o versículo 10. É o único momento que Deus ecoa a sua voz neste salmo, é no versículo 10. E Deus ecoa a sua voz dizendo: aquietai-vos e sabei que eu sou Deus. Há duas linhas de interpretação para essa expressão divina, e eu vou usar uma linha muito familiarizada que interpreta e entende que Deus não está falando a nações pagãs, mas que Deus está falando exclusivamente ao seu povo. E Deus ecoa porque o seu povo historicamente, nesse momento, está num conflito de guerra, e Deus está trabalhando no interior do seu povo, não só anunciando o cessar da guerra, que ele daria a vitória externa, mas cessando também a guerra interna. E Deus diz ao seu povo: aquietai-vos e sabei que eu sou Deus. Há uma probabilidade muito grande de você ter vindo a este santuário com algo dentro de você que tem tirado sua paz, tirado seu sono, roubado a sua tranquilidade, e há um barril de pólvora prestes a explodir aí dentro de você, e você não sabe o que fazer. E Deus te trouxe hoje aqui, roubada a sua tranquilidade, e há um barril de pólvora prestes a explodir aí dentro de você, e você não

você vai ver dois verbos. Você vai ver o verbo aquietar e você vai ver o verbo saber. São duas ordens de Deus. Na primeira ordem é Deus dizendo: aquieta-te ou aquietai-vos. Na originalidade veterotestamentária, esse verbo expressa a ideia de soltar, de relaxar, de sossegar, de retirar. Deixar cair está em silêncio. Em outras palavras, Deus está dizendo o seguinte: esta carga não é para você carregar. Não fique preso a esse problema. Solte, despache, desapegue, fique solto, sossegue, descanse, acalme. Isso não é contigo, porque enquanto você estiver tentando resolver, eu paro. Enquanto você estiver trabalhando, eu descanso. Enquanto você estiver agindo do seu meio, da sua maneira, na sua força, no seu recurso, eu vou ficar na minha. Mas se você pegar toda essa carga, todo esse problema, toda essa luta e deixar cair, deixar comigo, sossegar, descansar, acalmar, você vai me conhecer e você vai saber quem é o Deus que você serve. Então nós temos a tendência de nos apegarmos muito fácil ao problema, de nos tornarmos refém do problema e querer resolver da nossa maneira, do nosso jeito, no nosso imediatismo, com nossos recursos. E quando nós tentamos resolver, Deus só fica olhando. E a gente nunca vai saber quem é Deus. Mas quando a gente entende que tem um Deus e que o problema é maior do que nós, e que a gente entende Ele falando: aquieta-te, relaxe, sossegue, retire, que a gente pega o problema e diz: olha, está aqui, eu não tenho a solução, está nas suas mãos. Aí Ele diz assim: apenas aquieta-te, descanse, sossegue, fique tranquilo, porque eu trabalho para você descansar. E você vai saber quem eu sou. Então Deus te trouxe hoje aqui para dizer: fique tranquilos, relaxem, sossegai, se soltem, deixe o fardo cair, porque seus ombros Deus não criou para carregar carga. A única coisa que cabe nos seus ombros é o principado de Jesus e a cruz de Cristo. Sua cabeça não é para receber a mente de Cristo e o capacete da salvação. E hoje Ele ecoa a sua voz neste lugar dizendo: aquietai-vos, aquietai-vos. Vocês viram eu dizer que eu perdi meu filho? Vocês viram eu dizer que meu filho morreu? Vocês viram eu falar em velório? Vocês viram eu falar que houve uma oferta, que houve uma entrega e houve uma festa de celebração e adoração a Deus. E a minha dor é misturada numa paz, porque eu não perdi.

Eu devolvi, eu entreguei. E hoje o que eu ouço sussurrar é: filho, sossegue, descanse, aquieta-te. Só que tem um segundo verbo, e no segundo verbo Deus diz assim: e sabei. Mas veja que Deus não diz saber para aquietar. Deus diz: aquieta-te para saber quem eu sou. Esse verbo saber é diferente do conceito na gramática da língua portuguesa, porque não é um conhecimento teórico. Esse verbo saber é sinônimo de um conhecimento experiencial ou vivencial. E na originalidade veterotestamentária, esse verbo saber expressa a ideia de conhecer. E conhecer não é ir por livro teológico e saber conhecer Deus, não. O verbo conhecer na Bíblia Sagrada, na originalidade, expressa a ideia do relacionamento íntimo entre esposo e esposa. Quando Deus diz saber, Deus está dizendo: você só vai saber o que é intimidade comigo é quando você pegar sua luta, sua guerra, seu problema e se desapegar e colocar na minha mão. Aí você vai saber o que é se relacionar comigo, o que é interação comigo, o que é intimidade comigo. Aí você vai me conhecer. Só que o verbo saber, ele vai um pouco mais além de conhecer. Ele expressa a ideia de perceber e ver. Porque a luta, o problema, as dificuldades ofuscam os nossos olhos. Deus está na nossa luta e a gente está perguntando: quando, Senhor, o Senhor vai vir nos socorrer? E Ele já está ali socorrendo. Só que a gente não está percebendo, porque as nossas emoções estão controladas pela nossa guerra e não pela presença dele. A gente fala: Senhor, só que o nosso ouvido não ouve, mas ele está falando. Toca-me, ele está tocando, mas a gente está insensível, porque o problema nos domina. E a gente diz: eu quero te ver, e ele está presente. E a gente não consegue ver. É a ideia do verbo saber. Você tem intimidade, depois da intimidade você percebe, e depois que você percebe, você vê. E você vai ver que em momento algum ele foi injusto, ele foi infiel, ele te abandonou, ele esteve presente o tempo todo. Só que a gente não percebia e não via, porque não o conhecia, porque a gente estava lutando com os nossos próprios braços. Aí ele diz: aquieta-te, relaxe, sossegue, porque se você se aquietar, você vai me conhecer, vai ter intimidade comigo, vai perceber que eu estou na luta com você, e de alguma maneira você vai me ver. Mas vai mais um pouco mais além o verbo saber. É saber por experiência. Isso significa dizer que a vida cristã não é baseado naquilo que o outro vive. A vida cristã é baseado naquilo que a gente vive. É conhecer por experiência. E chega momento que Deus, como me matriculou na escola da provação, não me disse como seria a prova, ele disse: só estou te matriculando. Não disse quando terminaria a aula, só disse: só entra, está matriculado, porque você vai me saber por experiência. Eu não tenho a petulância de dizer que eu sou um Jó, mas 0,00000,99 do que Jó passou, eu posso dizer que eu sei.
porque o seu que está no solo, bebendo as lágrimas, com a refeição na mesa sem apetite, sem comer, e sair à noite para pregar fé, pregar esperança, e abriu 515 da harpa cristã, vendo meu filho podre por dentro, e dizendo: se Cristo comigo vai, eu irei e não temerei. Comigo vai. É grato, é grato, é grato, é grato servir a Jesus, levar a cruz. Se comigo vai, eu irei. É saber por experiência, é sentir na carne a dor. Mas não somente isto, vá um pouco mais além. Além de conhecer, é reconhecer. Saber é reconhecer. Reconhecer que Ele é bom, que em todo tempo Ele é fiel, que em todo tempo Ele provê, que em todo tempo Ele cuida, que em todo tempo Ele está presente, que em todo tempo Ele está cuidando, apoiando, dando bálsamo, dando refrigério, dando a graça, que nele não há erro, que nele não há equívoco, que Ele é perfeito, que Ele é justo, que a vontade dele é perfeita,

Eu tenho 5 minutinhos e vou trabalhar um pouco desse verbo e o pronome que está conectado ao verbo e liberar uma palavra para você e te liberar. Deus vira para o seu povo e diz assim: aquietai-vos. Historicamente, eles estão sitiados pelo exército da Síria e Deus fala diretamente com eles. Então, nesse verbo aquietar, receba esta palavra para a sua vida, que você vai precisar dela. Nesse verbo aquietar, eu aprendo o seguinte: em meio aos tsunamis da vida, Deus não deixará de falar com você. O seu povo está cercado pelos inimigos. O tempo todo o povo está adorando. Aí chega Deus, não fala com as nações, vai falar com o seu povo. Eles em guerra, eles encurralados, e Deus diz assim: aquietai-vos. É Deus te dizendo, independente do que você esteja vivendo, da guerra, do problema, da luta, eu, Senhor, o teu Deus, eu não deixarei de falar com você. Eu não deixarei de falar com você. E aqui você vai ver a habilidade de Deus, como Deus atua na multiforme. Porque o pronome poderia ser usado na segunda pessoa do singular, e Deus dizendo apenas assim: aquieta-te. Mas Deus não disse aquieta-te. Deus usa o pronome na segunda pessoa do plural, dizendo: aquietai-vos. Deus tem habilidade no meio da coletividade falar com o indivíduo. Ou seja, no meio da coletividade, Deus fala na individualidade. E Deus está sussurrando no teu pé de ouvido: meu filho, minha filha, aquieta-te. Aquieta-te. E deixa eu lhe dizer o que está por trás disto. É Deus dizendo o seguinte: aquieta-te, meu filho e minha filha, porque eu sou o teu Deus. Eu sei de todas as suas dores e de todas as suas aflições. Deixa eu lhe dizer algo aos senhores e senhoras que me ouvem aqui. Deus nos conhece nos mínimos detalhes. E não há nada em nós que venha surpreender Deus. Ele conhece o seu interior. Ele sabe exatamente o que você tem passado nesses últimos tempos. Ele conhece cada decepção. Ele conhece cada humilhação. Ele conhece cada luta que você está vivendo, cada perseguição que você está sofrendo. Só que o teu Deus é detalhista. Ele te conhece pelo nome. Ele sabia que você nasceu. Ele conhece cada dor, cada lágrima que rola do seu rosto. Ele codifica, porque cada lágrima tem uma mensagem. Porque aquilo que você não diz em palavras, você diz por meio das lágrimas. Ele conhece cada gemido. Ele conhece cada aflição que faz o seu coração sangrar. E mais do que isso, ele tem o controle de tudo e de toda a sua vida na palma das suas mãos. E além disso, ele não só tem o controle da sua vida na palma das suas mãos, ele tem você gravado nas palmas de suas mãos. E Deus usa a boca do profeta Isaías emprestada. Em Isaías 49:15, ele diz assim: porventura pode uma mulher, uma mãe, esquecer-se tanto de seu filho que cria ou amamenta, que não se compadece dele, do filho do seu ventre?
Aí ele continua: mas ainda que esta se esquecesse dele,

0: Ele vê você gravado, ele vê teu nome, tua imagem gravada na palma das suas mãos. E hoje ele está lhe dizendo aqui: acalme, sossegue, descansem, fique tranquilos, aquieta-te. Encerro dizendo: aquietai-vos e sabei que eu sou Deus. Quantos podem se colocar de pé agora, por gentileza? E quantos podem profetizar para você mesmo? Para você mesmo. Quantos podem levantar as suas mãos? E para você mesmo, você possa profetizar.
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Glorioso Deus, bendito, soberano e maravilhoso Pai. Ó Deus, Criador dos céus e da terra, nesta hora bendita e gloriosa de oração, Senhor, nos colocamos diante da Tua presença. Deus eterno e supremo, acabamos de ouvir a Tua palavra através, ó Deus, do Teu Filho, Pastor Cláudio Gama. Senhor, a Tua palavra está falando aos nossos corações. Aquietai-vos e sabei que eu sou Deus. Ó Deus eterno e poderoso, esta pessoa que está inquieta, esta pessoa que está preocupada, esta pessoa que está sofrendo agora, Senhor Espírito Santo de Deus, neste momento eu te peço, em nome de Jesus Cristo, teu Filho, em nome de Jesus Cristo, teu Filho amado, ouve, ó Deus, esta humilde oração, Senhor da Glória.

usa de benevolência, usa de misericórdia, meu Deus. Ó Senhor amado, eu te apresento, ó Deus, neste momento, esta pessoa aqui em Delmiro Gouveia, esta pessoa que está de joelhos agora, dizendo: Senhor, entra com providências na minha casa, entra

Visite neste momento, Senhor, os lares. Visite neste momento as famílias. Visite neste momento, meu Deus, o que estão, ó Deus, aqueles que estão em estado grave, aqueles que estão,

meio deste emissor eu te apresento esta pessoa que por este Brasil afora está ouvindo esta programação, esta pessoa, meu Deus, que está ouvindo na capital, esta pessoa que está ouvindo nos sítios, esta pessoa que está ouvindo no interior, ó Senhor da Glória, ouça, meu Deus, ouça a voz

do Senhor da Glória. Neste momento eu quero te apresentar, Senhor, esta pessoa que está doente, esta pessoa que está doente. Aleluia. Vai curando, Senhor. Vai curando, meu Deus. Senhor, cura agora através do rádio. Eu quero unir a minha fé com a fé desta pessoa que está de joelho.

Sai agora, enfermidade. Sai agora todo mal. Deixe esta vida agora em nome de Jesus. Deixe esta vida agora em nome de Jesus. Eu te apresento os pedidos de oração. Em Santana do Ipanema, visita este casal, ó Deus. A irmã Rosa, irmão Gildo, Senhor da Glória. Visita, Jesus, a Lorgane, visita esta casa.

poder para transformar. O único que tem o poder para fazer maravilhas. Oh, aleluia, Jesus, visite agora do alto da cabeça, a planta dos pés, visita, Senhor, visite agora, Senhor Espírito Santo, toma em tuas mãos e faz uma obra agora, ó Deus eterno e soberano. Te apresento a irmã Raimunda e sua família, aqui em Delmiro Gouveia, nas Caraibeirinhas. Visite esta tua filha, Senhor. Visita em nome de Jesus, ó Deus, a minha filha Dilmara, os meus netos, minha filha que pede oração neste momento. Te apresento o seu esposo. Te apresento a irmã Clarice, ó Deus, visita as cordas vocais. Visita o corpo, visita onde estiver a dor, onde estiver a enfermidade, saia em retirada. Esta pessoa, ó Deus anônima, esta pessoa que o Senhor conhece, o Senhor sabe quem é, eu não sei, mas o Senhor sabe, o Senhor conhece o coração, o Senhor conhece a intenção dela, a intenção dele. Manifesta a tua glória neste momento, manifesta a tua graça neste momento.

de enfermidade, saia deste lar. Espírito de enfermidade, eu te ordeno em nome de Jesus, deixe esta vida, deixe esta casa, deixe este lar.

para a honra e a glória do Pai, do Filho e do Espírito Santo de Deus. Amém e amém, Senhor Jesus.

0: nome do Senhor da Glória, nós ouvimos aí, em nome de Jesus, graças a Deus, a cantora Sofia Cardoso. Meus amados e queridos ouvintes do programa A Voz dos Remanescentes. Nós chegamos ao final de mais um programa. Eu quero agradecer a todos que ficaram conosco até o presente momento. Deus abençoe a vida de cada um de vocês, em nome de Jesus. Se o Senhor nos permitir, no próximo sábado, estaremos de volta para a honra e a glória do Deus vivo. Alegres estamos, felizes estamos, pelo que o Senhor tem feito, pelo que o Senhor tem operado. E eu creio que muito mais o Senhor tem a fazer na sua vida. Então, que Deus abençoe grandemente cada um dos ouvintes que tem participado deste programa. Lembrando que, dia 26, nós teremos a festividade de 8 anos deste ministério. E atenção, atenção você que quer ir, mora nos bairros da cidade, quer chegar até lá. Pastor, como é que eu faço para chegar até lá? Olha, deixa eu te dizer, nós teremos um ônibus à disposição para levar todo o povo de Deus que quiser estar presente. O ônibus estará passando aqui na região central da cidade, ao lado da Câmara de Vereadores, né, no dia 26, que é sábado, às 7 da noite, vai estar passando ao lado da Câmara, com destino à Pedra Velha, e vai ser bênção, viu? Vai ser bênção dos céus, presença confirmada do Pai, do Filho e do Espírito Santo de Deus. Tenham todos uma ótima tarde, fiquem com a sequência de louvores a seguir, em nome de Jesus.
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0: Aleluia, Jesus. Diga comigo.
1: Eu não preciso ser conhecido por ninguém. A minha glória é fazer com que conheça.

Uma mulher que pagou um preço pela minha vida. E quando eu estava numa boca de fumo, ela me tirou daquele lugar. E aí eu cheguei na minha casa, entrei pro meu quarto, e de repente eu ouvi alguns cochichos. E era minha mãe orando. E eu ouvi essas palavras: Deus, este menino é teu filho, e eu não aceito ele viver nessa vida. Tira o meu filho das drogas, e hoje eu estou aqui.

0: 18h30.
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Essa é pra você que não vê os momentos mais simples passando na sua vida, viu? Presta atenção. Romarinho.

0: Já vi que você vai sair e a sequência.
1: Que homem!
0: Boteco! Você é de Garnaldo São Paulo, bebê!

0: 20h32.
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viver um amor abusivo. 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